Fechando aí mais um bloco e também a primeira parte do Clássicos da Morena FM. Para você participar e interagir, fique à vontade, 999-410-107. Pode mandar o seu alô, seu boa noite. Aproveitar aqui e mandar um abraço aqui pro Valdeci Rodrigues, está na sintonia curtida Morena FM. Também o Marcelo Moraes, que já mandou a mensagem dele, falou: Val, estamos aqui rumo ao aeroporto de Guarulhos, curtindo a melhor. Grande abraço para você, tudo de bom, excelente noite de segunda-feira, excelente semana para todos vocês. Um abraço também pro Julielson Belardi, o Jamison Conceição, a Fidelma, todo mundo conectado, ligado aqui em 107.1. Já eu volto para abrir a segunda hora. Grande abraço, fica aí.

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Agora é hora de música e vinho com o sommelier Jonas Eduardo. Já já eu volto pra gente encerrar o Clássicos desta segunda-feira, 17 de agosto. Fica ligado aí.

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2: Olá, ouvinte da Rádio Easy. Seja bem-vindo ao Música e Vinho de hoje. Temos para você uma taça de conhecimento e desta vez será sobre o vinho biodinâmico. O cultivo biodinâmico é uma filosofia em que se valoriza a biodiversidade do vinhedo e seus arredores em busca constante pela harmonia com a natureza. Os fatores naturais são respeitados, como as fases da lua, que servem como um dos indicadores do momento da poda e até mesmo da vindima. Utiliza-se uma técnica curiosa onde se enterra estrume dentro de chifres de vaca, seguindo o calendário astronômico, aumentando a vitalidade e fertilidade do solo. Neste cultivo, não se utiliza tratores, e sim animais para não compactar o solo em demasia e manter o solo com a aeração necessária. No conceito biodinâmico, ervas medicinais substituem o uso de pesticidas artificiais. Um exemplo é a planta chamada cavalinha, que plantada em meio ao vinhedo, ajuda no combate ao pulgão. E outro exemplo é jogar cascas de carvalho, que contém taninos e cálcio, mantendo o cultivo extremamente natural através da interação entre animais, plantas e o homem. Os produtores que aderiram a essa filosofia observam diferenças positivas nas plantas e no vinho, como maior resistência à força, coloração intensa, como também acidez e níveis de açúcares mais altos. Um exemplo de vinho biodinâmico famoso é o francês Romané Conti, que expressa o seu terroir de forma totalmente natural em vinhos longevos e complexos. Uma garrafa da safra de 1990 pode custar mais de $20,000, ou seja, mais de R$100,000. Existem opções muito mais baratas, como é óbvio. E que tal degustar um vinho biodinâmico? E se você, ouvinte, quer sugerir um tema para o nosso programa, envie pelo meu Instagram, @jonas.sommelier. Será um prazer. E agora, no Música e Vinho, fique com Benjamin Orr, Stay the Night.

0: Morena FM, Rádio Easy, Stay the Night, fechando aí a nossa edição do Clássicos da Morena FM, com música e vinho. Muito obrigado pela sua companhia e pela audiência de todos vocês. O Clássicos volta amanhã a partir das 19h30. Você fica agora com a Voz do Brasil pelo Dial em 107.1, pelo aplicativo e também pelo site. A música continua, tem uma playlist com uma hora de música direto sem intervalo comercial. Eu volto às 22h para te fazer companhia no Easy Night. Um grande abraço para você, cuide-se e a gente se fala daqui a pouquinho, às 22h, tá certo? Combinado? Tchau, tchau.
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2: Muito bem, boa noite para você ligado aqui em 107.1, segunda-feira, 17 de agosto. Começando mais uma edição do Easy Night. Vamos juntos até a meia-noite com muita música boa, uma playlist especial para você, super fã da Morena FM. Para você participar e interagir, 999-410-107, esse é o nosso WhatsApp e ele está à sua inteira disposição. Fica à vontade. Pode aumentar o volume? Tá começando Easy Night.

Morena FM, o som do Paralamas do Sucesso, tendo a lua. Tivemos Billy Griffin, Hold Me Tiger, In The Rain, Adele, Is Your Me, Paul McCartney e ainda KC The Sunshine Band. Essa foi a primeira sequência de hoje. Tem muito mais pela frente. Para você que tá aí conectado, tá afim de participar, de interagir com a Morena FM?

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Morena FM, o som de Taylor Swift, Anti-Hero, fechando aí mais uma sequência aqui no Easy Night. Tivemos Jason Mraz, Love Someone, Brilho, Noite do Prazer, e a primeira foi esse super som, né, do Manhattan's Forever By Your Side. Essa é clássica, né? 999-410-107, pode participar, fique à vontade. Um abraço aqui pro Marcelo Moraes. Ele tá ligado, continua ligado, curtindo a Morena FM. Grande abraço, Marcelo. Tudo de bom. Daqui a pouquinho eu volto com mais uma super sequência com Bob Marley. Fica ligado aí.

Esse é o som do Breathe, Everything I Am, fechando aí a primeira hora de músicas do Easy Night. 999-410-107 para você participar e interagir com a sua Morena FM. Fique à vontade. Até a meia-noite tem o Val Barbosa contigo. Já já eu volto pra gente abrir a segunda hora. Fica ligado aí.

0: Morena FM, 11 em ponto.
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Esse é o som do Glass Tiger, Someday, fechando aí mais uma sequência aqui no Easy Night. Tivemos Rita Lee, a nossa rainha do rock, Mutante, Rod Stewart, Michael Bublé, I Believe in You. E a primeira foi a diva Tina Turner, Let's Stay Together. Mais uma super sequência do Easy Night de segunda-feira. Já já eu volto com Air Supply. Fica ligado aí.

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Mais uma sequência aqui no Easy Night. Tivemos Phil Collins, Michael Bolton, Wet Wet Wet, e a primeira foi Air Supply. A gente segue no intervalo bem rapidinho e eu volto já com o último bloco de hoje. Fica ligado aí.

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Esse é o som de Dido, Thank You. Agora são 11 horas 57 minutos. Chegamos ao final da nossa edição do Easy Night. Muito obrigado pela sua companhia e pela sua audiência. Amanhã tem mais a partir das 19h30 com clássicos da Morena FM e às 22h com o Easy Night. Tá chegando aí Morena FM na madrugada com as mais belas canções para você curtir. Eu tô indo nessa. Uma excelente madrugada de terça-feira para você. Fique bem, cuide-se. Eu vou deixar na última de hoje, que é o som do Faith No More. Grande abraço. Tchau, tchau.

dia mais triste do teu futuro não seja pior que o mais feliz do teu passado. Que o teto nunca caia sobre ti e que os amigos debaixo dele nunca partam. Que sempre tenha as palavras cálidas em um anoitecer frio e uma lua cheia em uma noite escura. E que um caminho se abra sempre à sua porta. Que vivas 100 anos, com um ano extra para arrepender-te. Que o Senhor te guarde em suas mãos e não aperte muito seus dedos. Que teus vizinhos te respeitem, que os problemas te abandonem, os anjos te protejam e o céu te acolha. E que a sorte das colinas celtas te abrace. Que as bênçãos de São Patrício te contemplem. Que os teus bolsos estejam pesados e o teu coração leve. Que a boa sorte te persiga e a cada dia e cada noite tenhas um muro contra o vento, um teto para a chuva, bebida junto ao fogo e risadas que consolem aqueles a quem amas. E que teu coração se preencha com tudo o que desejas. Que Deus esteja contigo e te abençoe. Que vejas os filhos dos teus filhos. Que um infortúnio te seja breve e que te deixe cheio de bênçãos. Que não conheças nada além da felicidade desse dia em diante. Que Deus te conceda muitos anos de vida. Com certeza, Ele sabe que a terra não tem anjos suficientes. E assim seja a cada ano, para sempre. Para sempre.

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FM 107.1, The Monkees, I'm a Believer. Canção que encerra a primeira hora de Happy Day nessa terça-feira, 18 de agosto. Eu sou o Celso Costa, acompanhando você a partir desse momento até as 11 horas da manhã, aqui na programação da Morena FM, com muita alegria no coração de ter certeza que você está aí do outro lado do rádio já conosco, né? Manhã de muito calor, 22 graus nesse momento, umidade do ar em 52%, com possibilidade de chegar até a 12%. É um dia muito seco, tá? Inclusive, temos alerta aí do IMET, do Instituto Nacional de Meteorologia, a respeito da baixa umidade do ar. Muito cuidado, né? As pessoas mais vulneráveis, a gente também tá no dia a dia aí no sol quente. Cuidado com a exposição ao sol. Muita água é importante manter o corpo hidratado. Não é tomar de uma vez, não. Tomando água aos poucos durante todo o dia, tá? A máxima de hoje chega a 35 graus. A mínima é mais ou menos essa que estamos vivendo agora, entre 21 e 22 graus. Amanhã deve baixar um pouquinho a temperatura. A partir de amanhã, depois de amanhã, já esfria um pouquinho assim em Campo Grande. Então, pouca coisa.

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0: Morena FM 107.1, é o Maroon 5 com This Love. No nosso Happy Day, manhã incrível e maravilhosa, né? 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Morena FM há 7 anos, sendo a sua Rádio Easy, somos a sua Rádio Easy.
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0: Bruno FM, Legião Urbana, um pedacinho de Eduardo e Mônica, encerrando o Rap Day de hoje. Já já tem primeira página com muita informação no seu rádio.
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3: Fotografia. Arrumando a casa dos pais, já com os sinais do tempo marcando o corpo e a alma, Helena encontrou uma velha caixa esquecida no fundo de um baú. Estava coberta de poeira, amarelada, amarrada com um barbante desbotado, como se guardasse segredos que o tempo tentou esconder. Ao abri-la, um cheiro de papel antigo e memórias adormecidas invadiu o quarto. Dentro havia cartas, cartões postais e dezenas de fotografias em preto e branco. Algumas amareladas, outras com as bordas gastas pelo toque de muitas mãos ao longo dos anos. Ela pegou uma ao acaso. Era uma imagem simples. Sua avó sentada na varanda, tricotando, com um sorriso calmo no rosto. Ao fundo, um lençol branco balançava no varal suavemente com o vento, enquanto roupas dançavam sob o sol como bandeiras de um tempo esquecido. Helena sorriu. Lembrou-se de quando era criança e corria entre os lençóis estendidos, fingindo que eram cortinas de um castelo encantado. Naquela época, tudo parecia mais leve. As manhãs começavam com o cheiro de café coado e pão na chapa. As tardes eram feitas de brincadeiras na rua, pés descalços no chão quente e risadas que ecoavam até o entardecer. As festas eram simples. Os domingos em família e a vida era feita de pequenos momentos. Não havia pressa, nem telas, nem a constante sensação de estar atrasada para alguma coisa. O tempo tinha outro ritmo, mais calmo, mais gentil, mais humano. Helena ficou sentada ali no chão, com a foto nas mãos, por longos minutos. Lá fora, o som de uma notificação no celular a trouxe de volta ao presente. Abriu o aparelho. Mensagens do trabalho, da faculdade, do grupo do condomínio. Suspirou profundamente. Como eu queria voltar para aquele tempo, pensou. O mundo agora girava mais rápido e ela, como todos, tentava acompanhar. Mas algo naquela foto a tocou de um jeito diferente. Naquela noite, em vez de assistir algo até tarde ou rolar o feed até adormecer, desligou tudo e foi para a cama em silêncio. Na manhã seguinte, acordou mais cedo. Preparou o café na chaleira, como a avó fazia, e foi se sentar na varanda. O sol da manhã aquecia seu rosto, os pássaros cantavam e o silêncio parecia conversar com ela. Foi ali que Helena entendeu. A simplicidade não ficou no passado. Ela ainda existe, escondida nas pequenas escolhas. Está em desligar o automático, em sentir o sol na pele, em ouvir o vento e o canto dos pássaros. A vida não precisa ser tão corrida. Às vezes, tudo que a gente precisa é lembrar de como era para reaprender a viver agora. Pense nisso, mas pense agora. Chegamos assim ao final de mais um Pense Nisso. 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
5: tudo bem contigo, né? Que legal. 6:30. Hoje, dia 18 de agosto de 2026. Estamos chegando, agradecendo a sua presença aí do lado e te convidando para seguir com a gente até às 8 horas da manhã. É uma terça-feira. É uma terça-feira com um tempo bem gostoso, bem agradável, assim como um café na sua presença e na sua companhia. Estamos recebendo ela de volta, emprestamos para o site, mas é nossa, né, Celso Costa? É nossa e ninguém tasca. Só aceitamos dividir com Pedrão, Filipão, André, mais as pessoas que estão ao seu entorno, que têm o prazer da sua presença. Bom dia, Bruna.
6: Bom dia, Tonho. Bom estar de volta depois de uma segunda-feira bastante diferente na rotina da RMC, né? Daqui a pouquinho nós vamos falar mais sobre o que aconteceu nesta segunda-feira, nesta sede, neste prédio, neste complexo. É, e que mexe com a vida de muita gente, né? Com a vida de centenas de milhares de pessoas que vão às urnas nos próximos meses, daqui a alguns dias, pouco mais de 40 dias. Já a gente fala mais sobre isso.
5: Só isso?
6: Aham, né? Acho que são 48 dias, se eu não tô enganada, né? 47. Depois eu vou ver certinho.
5: Ai, você tem razão. Daqui uns dias aquele caboclo vai estar no intervalo da TV falando
6: Mas isso pouquíssimos dias, viu? Pouquíssimos dias. Mas vamos trazer para vocês, amigos ouvintes, primeiro essa energia boa que você sabe que você só encontra aqui na Morena FM, né? Não tem jeito, é aqui. É você que é fã da Rádio Easy. Essa é verdadeiramente uma Rádio Easy e a gente quer que o seu dia seja maravilhoso. E começar esse dia assim, boa companhia, como o Tonhão já disse, é o melhor jeito. Então, muito obrigada por estar com a gente. A sua companhia é maravilhosa. No resumo de notícias que você vai ouvir a partir de agora, tem essa, olha. Em Campo Grande, a polícia concluiu que fisioterapeuta foi vítima de feminicídio. Cardiologista está preso.
5: Tragédia na BR-163. Polícia ainda investiga acidente que matou 4. Os carros menores envolvidos já foram retirados do local, mas a carreta de diesel ainda tem queima e só pode ser removida quando o fogo cessar. Não há risco para condutores que passam pelo local.
6: Detran muda regra e prova da CNH e ainda suspende novos credenciamentos para empresas de vistoria.
5: Vivian Krajewski, bom dia.
7: Bom dia, Tonhão. Ótimo dia para você, para Bruna, para o Celso. Um ótimo dia aos nossos ouvintes também. Olha que já tem semáforo desligado, viu? Na Rui Barbosa com o Maracaju e na Cândido Mariano com Ernesto Geisel, o semáforo também não está funcionando. E nesse ponto, o trânsito costuma congestionar, então é bom ficar atento. Eu parei agora aqui na Avenida Salgado Filho, aqui ainda é bem tranquilo o movimento, mas eu já estou indo para outros pontos e claro que eu trago mais informações para vocês.
6: Valeu, Vivi. Professores efetivos das redes públicas estaduais e do Distrito Federal poderão participar da aplicação do Enem 2026 e receber R$510 por dia de trabalho.
5: Ministério Público de Mato Grosso do Sul abriu inquérito civil para investigar as condições de funcionamento da Unidade de Saúde da Família do Jardim Macaúbas, aqui na capital.
6: Púlpito vazio e troca de propostas. Candidatos ao governo de Mato Grosso do Sul avaliam o primeiro debate das eleições deste ano.
5: Do zero a 16 milhões e 100 mil reais. A gente vai falar para você do patrimônio dos candidatos ao governo de Mato Grosso do Sul.
6: Onda de calor fez Campo Grande bater recorde de temperatura pelo segundo dia consecutivo ontem. E hoje, hein? Como será a previsão do tempo? Amanda Raíssa.
8: Olá, muito bom dia a todos. A tarde de ontem foi a mais quente do ano até agora em Campo Grande. O IMET registrou 35,2 graus de máxima. Hoje a previsão ainda é de dia quente, seco, aqui na capital. E já a gente traz todos os detalhes na previsão do tempo.
5: Muito bem. No esporte, a gente vai falar que ontem o Internacional deixou escapar uma vitória que, quando o jogo começou, quando a pelota começou a rodar não rolar, né, Celso Costa? Parecia ser fácil. O Inter faz o primeiro gol, ou faz o seu gol, logo no comecinho do jogo, e aí desperdiça um caminhão de possibilidades e acaba cedendo o empate para o Remo praticamente no último lance do jogo, né? Com isso, o jogo terminou 1-1 e o Internacional segue bastante pressionado na tabela de classificação, né? A rivalidade entre Grêmio e Inter é tão ferrenha que eles ficam juntos até perto da zona do rebaixamento. Um é o 16º colocado, caso o Inter, com 24 pontos, e o Grêmio é o 15º, logo a seguir, com 25 pontos na 16ª posição. Para o Remo foi um baita no resultado, né? Porque, afinal de contas, o Remo subiu uma posição, jogou o Vasco para vice-lanterna, né? E o Remo está ali, pronto para tentar sair dessa incômoda situação, né? Do Vasco, a Chapecoense a gente pode dizer que a vaca deitou, no caso da Chapecoense, né? Um aproveitamento muito baixo. Mas do Vasco, que é o 19º colocado, para o São Paulo, que é o 13º colocado, a diferença é muito pequena na zona do rebaixamento, né? Então, essas equipes precisam ficar atentas, precisam ficar espertas. E no caso do Internacional, o que preocupa mais o torcedor colorado é que o Inter já tem 23 pontos, né? O Santos, o Grêmio, o Mirassol e o próprio Vasco, que estão ali pertinho do Inter, tem um jogo a menos. O Campeonato Brasileiro agora vai abrir a 24ª rodada só no próximo sábado, tá? Isso por quê? Porque nesse meio de semana a gente tem a Sul-Americana e a Libertadores. Antes, deixa eu dizer que hoje a gente tem a abertura da 23ª rodada da Série B, B de Bruna, né? Temos Londrina e Dragão de Goiás, o Atlético Goianiense, 18h30. 8h30 da noite tem Náutico e Ceará. Às 8h35 tem Goiás e Juventude, abrindo então a 23ª rodada da Série B de Bruna. Hoje a gente tem a retomada das oitavas de final nas duas competições continentais para nós aqui na América do Sul, né? Tem Deportivo Recoleta e Boca Juniors. O jogo vai ser no Defensores del Chaco em Assunção, às 18 horas. O Boca tem uma boa vantagem de 2 gols em cima do Recoleta. Tem São Paulo e Bolívar. O São Paulo conseguiu um baita de um resultado lá nas Barbas do Pedrão, na altitude de Boliviana, né? Acho que o jogo foi em La Paz, salvo engano. E hoje no Morumbi, às 8h30 da noite, joga contra o Bolívar. É uma vitória simples, dá a vaga para o São Paulo, né? E na Libertadores, a gente tem hoje, né, a partida entre Universidade Católica e Estudiantes. Primeiro jogo 1-1, né? A gente tem também Tolima e Independiente del Valle. Esse é o primeiro jogo do confronto entre os dois, né? Deveria ter sido realizado na semana passada esse jogo, mas por conta do terremoto lá na Colômbia, a partida ficou para hoje, tá? E aí a gente tem hoje também, na Argentina, o Fluminense enfrentando o Independiente Rivadavia. Primeiro jogo foi 0-0 e o Flu precisa vencer para avançar na Libertadores. Daí lá para frente a gente fala dos outros jogos da Libertadores, né? Tem Palmeiras, tem o Mirassol, tem Flamengo, tem o seu Corinthians. Seu Corinthians renovou com o Memphis, viu?
6: É mesmo?
5: Hoje não.
6: Eu fiquei por fora, Tonho. Então, eu entrei numa bolha desde o fim de semana, assim, ó. Só saí hoje, vou te dizer, viu?
5: Mas a notícia surpreendeu até os corintianos acompanham mais de perto o futebol, né? Hoje não é um dia, assim, triste pra você lembrar de novela, daqui a pouquinho a gente fala por quê, mas essa novela Corinthians e Memphis parece que resolveu,
6: tem,
5: né?
6: Caroço nesse angu, hein?
5: Eu acho que é assim, o Corinthians renovou com o Memphis e o Memphis sabe que o Corinthians não vai pagar, e o Corinthians renovou com o Memphis porque o Corinthians sabe que o Memphis não vai jogar. Isso é o que desconfia aquele torcedor corintiano

tem dia que lembra que todo profissional já foi estagiário um dia, viu? É, 18 de agosto é o dia do estagiário, uma data dedicada a quem está entrando no mercado de trabalho, colocando em prática o que aprende, dando os primeiros passos na profissão. A data está relacionada ao antigo decreto que regulamentava o estágio no Brasil, publicado em 18 de agosto de 1982. A legislação atual do estágio é de 2008. Hoje também é o Dia Nacional do Campo Limpo, uma data voltada à preservação do meio ambiente e à destinação correta das embalagens vazias de defensivos agrícolas. A comemoração faz parte do calendário nacional, também desde 2008, e mobiliza ações em diversas regiões do país. Na música, a data lembra uma figura que marcou o cinema e a música nos anos 80. Patrick Swayze nasceu em 18 de agosto de 1952 e, além de ator e dançarino, também foi cantor e compositor. Ele escreveu e interpretou She's Like the Wind, um dos grandes sucessos de Dirty Dancing. A música chegou ao terceiro lugar da parada americana em 87. Vamos ouvir um trechinho?

0: Ê, Celso Costa.
1: Hã? Tá romântico hoje?
0: É, morreu novo, né? É, tinha alguns vícios que atrapalharam um pouco a carreira do Patrick Swayze. 6h42, vai viajar para a região pantaneira ou para destinos turísticos? Tem interdição em rodovia, tá? É na MS-345, na ponte sobre o Rio Miranda, entre Anastácio e Bonito. A interdição é por 48 horas a partir de hoje. E segundo o governo do estado, começou há pouco, às 6, e segue até às 6, né? Então, das 6 às 18 de quinta-feira. Então, vai até quinta-feira. A medida é necessária para a execução de serviços de recuperação e reforço da estrutura. A orientação é para que os motoristas se programem e usem rotas alternativas. Uma delas, a BR-419, passando por Aquidauana, Neuaque e Guia Lopes da Laguna e depois seguindo pela MS-382 até Bonito. Outra opção é a MS-339, saindo de Miranda, passando por Bodoquena e chegando a Bonito.
1: E tem mais uma orientação para você, viu? Porque segue interditado o tráfego na ponte sobre o Rio Taquari, na MS-168 em Coxim, que teve parte da estrutura derrubada na semana passada. Quem precisa seguir viagem pela região e atravessar o Rio Taquari, a orientação é seguir até as rodovias MS-427 ou MS-214 e a partir delas usar a BR-163 como via de conexão entre as duas estradas. O governo do estado segue com as apurações sobre o que provocou a queda da parte da estrutura. Segundo a AGESU, os trabalhos de apuração sobre a causa disso envolvem perícia de engenharia e outras atividades técnicas. E Tonhão, não dá pra gente falar que foi só, não tem que investigar só a queda da parte de uma estrutura, né? Uma pessoa morreu nesse acidente, um caminhão despencou lá de cima junto com a ponte e com ele um motorista em uma vida que se perdeu. Inclusive, hoje é a missa de sétimo dia, quarta-feira é a missa de sétimo dia do caminhoneiro. E eu tô justamente vendo isso agora, um post da filha do caminhoneiro pedindo justiça. Ela escreve algo assim, que está destruída, está ferida com o coração em pedaços, que o pai saiu para trabalhar, que estava dirigindo uma carreta quando passou por uma ponte que desabou, e ela quer respostas, ela quer saber por que essa ponte caiu, por que essa ponte não tinha devida manutenção, como que uma ponte de concreto despenca daquele jeito, né, numa área já isolada. Então é algo que ela tá em total seu direito, né? Ela diz, meu pai não vai voltar, era um trabalhador que saiu de casa com vontade de voltar, com a esperança de voltar, e teve a vida interrompida nesse acidente tão trágico.
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0: Vamos lá, capa do G1, eu falei que hoje não era um dia legal para falar de novela, né? De lembrar de novela, mas tá aí o motivo, né? O Brasil perdeu Laura Cardoso. Laura Cardoso tinha 98 anos. É difícil você, quem tem aí um pouco mais de passado do que de futuro, né, Bruno?
1: Uhum.
0: É difícil não lembrar.

0: lembrar de algum papel feito pela Laura Cardoso, né? Uma atriz que por muito tempo foi um dos nomes importantes, dos mais importantes da dramaturgia brasileira, né? Ela teve assim uma passagem muito importante também pelo teatro e pelo cinema, né? Morava em São Paulo, onde deve ser enterrada, e hoje o G1 lembra muito, né, da carreira da Laura Cardoso, mãe da Ruth e da Raquel. Você lembra da novela Mulheres de Areia?
1: Com certeza,
0: né? Novela do Ivani Ribeiro. Que eu tinha um amigo meu que me chamava de Tonho da Lua por causa do papel do Marcos Frota, né? Nessa novela aqui que a Laura Cardoso fazia a mãe da Ruth e da Raquel, né? Então tá aí um dos pontos tristes dessa.
1: Eu tinha um carinho de vó, sabia, Tonho? Tinha, Laura, né? Cardoso parecia muito a minha avó fisicamente, elas tinham o mesmo nome. Então cada vez que eu via qualquer papel que ela fazia, eu lembrava muito da minha avó, né? Na época ainda que a vó estava viva, eu falava: vó, a senhora parece muito com essa atriz. E depois da partida da minha avó, toda vez que eu via um trabalho que Laura fazia, lembrava também da minha vozinha, que chamava Laura.
0: Tem aqui, para você que tem dúvidas de como é feita uma pesquisa eleitoral, o G1 traz uma reportagem explicando, né? É uma série especial que o G1 está fazendo, como são feitas as pesquisas e como os entrevistados são escolhidos, né? E aqui, algo que é muito importante de dizer é assim: para as pesquisas serem mais assertivas, primeiro porque é uma pesquisa, né? Então, o eleitor pode mudar de opinião até mesmo no último instante ali na frente da urna. Mas para a pesquisa ser mais assertiva, é preciso que o país tenha um conhecimento muito perto da realidade de como tá os indicadores socioeconômicos, né? A população certinha, né? Aqui em Campo Grande, por exemplo, a gente sempre, todas as vezes que tem uma divulgação de dados da população, o pessoal fala assim: não, mas Campo Grande tem mais de 1 milhão de habitantes, né? Então isso é importante. Com salários de até 40 mil, vagas em tecnologia cresce fora do Sul e do Sudeste, detalhes que estão lá na capa do G1.
1: E o Brasil deve ter a primeira fábrica do mundo voltada à produção em larga escala de pele de tilápia para uso médico. A unidade será construída em Jaguaribara, no Ceará, com investimento inicial de R$ 52 milhões. Essa tecnologia, desenvolvida a partir de pesquisas da Universidade Federal do Ceará, transforma a pele do peixe, que normalmente seria descartada, em um curativo biológico para queimaduras e feridas de difícil cicatrização. A fábrica deverá começar a ser construída em outubro e poderá entrar em operação em janeiro de 2028, com capacidade de até 12 mil peles por dia. O curativo será passado por um processo chamado liofilização, que retira a água do material e permite sua conservação sem refrigeração. Assim, poderá ser armazenado por até 3 anos. O uso comercial ainda depende da aprovação da Anvisa. Primeiro intervalo está no jeito, você vê um resuminho de muita coisa que você ainda ouvirá até as 8 horas da manhã aqui no rádio. A gente volta já já com informações do trânsito para você.
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0: Bom dia, 6h50.
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2: Estou agora na Avenida Prefeito Lúdio Martins Coelho. O movimento aqui é intenso, viu? Mas por enquanto até que o trânsito está fluindo bem. Esse trecho onde estou fica bem perto do Relógio das Flores, aqui da Duque de Caxias com a Rua dos Andradas. E a Avenida Duque de Caxias, bem nesse ponto com a Prefeito Lúdio Martins Coelho, onde estou agora, o trânsito está parado. E aqui é um dos principais caminhos entre o centro e a saída para a região de Aquidauana e do Pantanal. Também dá acesso ao aeroporto, ao IFMS e a bairros como Nova Campo Grande, Jardim Petrópolis e Santo Amaro. Por isso, vai e vem, é de todo tipo por aqui. Tem morador seguindo do trabalho para o centro, também viajando a caminho do aeroporto ou do interior, além de estudantes e trabalhadores que circulam aqui pela região. E no meio desse fluxo todo, a gente encontra carros, motos, caminhões, bicicletas, dividindo espaço na via. Então é sempre bom ficar em alerta. Volto com vocês.
3: Boa, Vivi. Só reforçando, então, semáforo desligado, rua Rui Barbosa com Maracaju, bem no centrão. Isso pode impactar também a sua rotina passando por aí. Nosso assunto continua no trânsito. Você já imaginou ter uma testemunha que registra tudo o que acontece durante o trajeto? As câmeras instaladas nos carros têm conquistado cada vez mais espaço, principalmente entre motoristas de aplicativo. Elas ajudam a esclarecer acidentes, podem servir como prova em conflitos e ainda trazem mais segurança para quem passa o dia no trânsito. Confira na reportagem de Vivian Krajewski, com produção de Letícia Cerello.
2: No trânsito, nem sempre a palavra de uma pessoa é suficiente. Em muitos casos, é a imagem que ajuda a esclarecer o que realmente aconteceu. O vice-presidente da Associação Frente de Motoristas por Aplicativo de Mato Grosso do Sul, Diego Brezinski, conta que o equipamento já evitou um baita prejuízo.
4: Me aconteceu em uma situação em que uma senhora bateu em um dos carros que eu trabalhava e eu consegui provar para ela que ela fez uma manobra que não era permitida e foi a causadora do acidente.
2: Segundo pesquisa realizada em plataformas de venda online no Brasil, os modelos mais simples de câmeras para veículos custam entre R$120 e R$250 reais. Já versões intermediárias, com melhor visão noturna, Wi-Fi, GPS e câmera dupla, variam de R$300 a R$700 reais. Investimento que, para Diego, pode inibir até assaltos.
4: E acaba trazendo segurança em questão de uma falsa denúncia de um passageiro, algum meliante entre dentro do carro, tenha intenções de furtar o motorista ou fazer alguma maldade com o motorista. O fato de ter a câmera já inibe um pouco essa ação, né?
2: A maioria dos carros populares vendidos no país não traz câmera interna de fábrica. Por isso, quem quer registrar o interior do veículo precisa instalar uma dashcam, que é um modelo de equipamento mais utilizado. Os tipos mais simples podem ser instalados em cerca de 20 minutos, utilizando suporte no para-brisa e ligação pela tomada 12 volts ou USB. Já os equipamentos com câmeras extras, traseira ou interna, exigem passagem de cabos e, em muitos casos, vale a pena contratar um instalador. Segundo o especialista em trânsito Diego Bus, os dispositivos não garantem mais segurança, mas aumentam a sensação de proteção e servem como prova em caso de conflitos ou ocorrências durante a viagem.
5: Cada vez mais tem que pensar em como a tecnologia pode nos apoiar em relação ao nosso dia a dia. E elas permitem que a gente possa ter os registros do que acontece dentro do carro e aí tratar cada ocorrido. E realmente o motorista foi imprudente ou se o passageiro inventou uma história. Elas ajudam tanto o motorista quanto o passageiro.
2: Quem vive do transporte por aplicativo garante. As câmeras e os dispositivos de gravação já deixaram de ser um acessório e se tornaram uma ferramenta essencial para a segurança. O motorista Eduardo Borba conta que as imagens já foram decisivas para esclarecer um acidente de trânsito.
6: Já precisei utilizar as gravações depois de um acidente de trânsito e conseguir esclarecer toda a situação com as filmagens. A gente que passa o dia inteiro no trânsito e está sujeito a todo tipo de imprevistos, saber que existe um registro das nossas viagens dá mais uma tranquilidade para a gente estar rodando.
2: Além de registrar acidentes, os equipamentos podem ajudar a esclarecer conflitos e servir como prova em situações que, sem imagens, ficariam apenas na palavra de cada envolvido. Vivian Krajewski para o Primeira Página.
0: 6:55. A Polícia Civil concluiu a investigação sobre a morte da fisioterapeuta Fabíola Marcotti aqui em Campo Grande, né? O caso, inicialmente tratado como suicídio, foi considerado feminicídio. A Cristina Ramos traz os detalhes.
7: A Polícia Civil de Mato Grosso do Sul concluiu que a fisioterapeuta Fabíola Marcotti, de 51 anos, foi vítima de feminicídio. Ela foi morta com um tiro na cabeça no dia 18 de maio, na zona rural de Campo Grande, onde morava com o marido, o cardiologista João Jasbic Neto, de 78 anos. A investigação foi conduzida pela DEAN, Delegacia Especializada de Atendimento à Mulher. Segundo a polícia, a perícia afastou a hipótese de suicídio, versão apresentada pelo suspeito no dia da morte. Os investigadores também analisaram informações de testemunhas e os celulares do casal. Com base no conjunto de provas, foi cumprido um mandado de prisão preventiva contra João Jasbic Neto na última sexta-feira. Ele segue preso. Com o inquérito concluído, o caso será encaminhado ao Ministério Público e ao Poder Judiciário para análise e eventual oferecimento de denúncia. A defesa do cardiologista afirma que ele mantém a versão apresentada e destaca o direito à ampla defesa e à presunção de inocência. A família de Fabíola também reconhece esses direitos, mas diz que a conclusão da polícia é baseada nas provas e perícias realizadas. Com a conclusão da investigação, Fabíola Marcotti passa a integrar oficialmente a lista de vítimas de feminicídio em Mato Grosso do Sul. Ao todo, o estado já contabiliza 21 casos de feminicídio neste ano. Cristina Ramos para o Primeira Página.
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0: Vamos lá, tá na capa do portal Primeira Página. Candidatos ao governo de Mato Grosso do Sul avaliam o primeiro debate das eleições 2026. Debate esse realizado pela TV Morena em parceria com o portal, pela Morena FM, em parceria com o portal Primeira Página, mediado pela nossa Bruna Mendes, né? Tá aqui a reportagem do portal Primeira Página, né? Trazendo aí a avaliação dos candidatos. Tem essa notícia, você acabou de ouvir aí na voz da Cris Ramos, das investigações a respeito da morte da fisioterapeuta, né? Também é um dos destaques, esse crime aconteceu há 9 dias. Tem uma notícia da previsão do tempo, que a onda de calor faz Campo Grande bater recorde de temperatura pelo segundo dia consecutivo. A partir de hoje tem uma mudança do tempo no Brasil, a expectativa é ver se ela chega aqui para nós, né? No coração do Brasil, né? Com 5 mil você manda matar, europeu é condenado por perseguir ex no Brasil, é mais um caso de violência doméstica também, destaque do portal Primeira Página.
3: Muito bem, e hoje também é dia do Faça as Contas. Na coluna desta semana, Gislaine Calderan faz uma reflexão sobre relação com o dinheiro e mostra como pequenas mudanças podem ajudar a organizar melhor a vida financeira. Vamos ouvir.
8: Bom dia, pessoal do estúdio, bom dia aos ouvintes. Essa semana, eu estou trazendo na coluna uma reflexão. Você sente que está trabalhando pelo seu dinheiro ou é ele quem está trabalhando por você? No dia a dia, a gente conversa com muitos profissionais que trabalham duro, que têm uma boa renda, mas chega no final do mês com aquela sensação de que o dinheiro só entrou e saiu, sem gerar segurança de verdade. E o problema nisso quase nunca é o tamanho do salário, mas sim o piloto automático em que a gente está vivendo. A gente vai pagando boleto atrás de boleto e esquece de dar uma intenção clara para o nosso próprio esforço. E organizar a vida financeira não precisa ficar somente atrás de planilha. É simplesmente trocar a lógica. Em vez de esperar o mês acabar para ver o que sobra, você carimba o destino do seu dinheiro assim que ele cair na conta. Quer virar essa chave hoje? Dá uma passada lá no portal Primeira Página e leia o texto completo com todas as atitudes práticas que eu trouxe para você na coluna Faça as Contas.
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0: 7 em ponto, ataque com mísseis russos deixa mortos na região de Kharkiv, na Ucrânia. A situação da guerra está bem mais complicada, né? com agressões mútuas entre Ucrânia e Rússia, né? Bombardeio ucraniano até na capital Moscou, das raras vezes que a Ucrânia faz incursões no território russo, e a Rússia reagindo, né? Bombardeio russo mata ao menos 10 pessoas na Ucrânia. Moscou relata ataques com mais de 600 drones. Irã diz que Estreito de Hormuz seguirá fechado até que Estados Unidos cumpram acordo, né? O Trump diz que pode atacar Omã agora e que não vai prorrogar esse acordo com o Irã. É mais um dia de tensão na guerra Estados Unidos e Irã também.
3: Você ouve a gente todos os dias, então já deve se lembrar que há alguns dias o Tonhão comentou aqui sobre a letalidade do surto do ebola, né? E hoje, olha só esse dado. O surto dessa doença na República Democrática do Congo já é o mais mortal da história do país. Uma pessoa morreu a cada 28 minutos na semana passada. A situação também preocupa pelo impacto sobre os profissionais de saúde, porque até o começo desse mês, pelo menos 155 profissionais tinham sido infectados, 45 morreram, e o combate à epidemia é dificultado pela fragilidade no sistema de saúde, pelos conflitos e deslocamentos de população e pela falta de recursos.
0: Eu acho que a gente só não tem mais medo desse vírus, porque a sensação que os países desenvolvidos têm é que é um problema de lá, né? O que é mais terrível ainda,
3: que não é,
0: o
3: né?
0: ser humano pensar dessa forma.
3: Exatamente.
0: Né?
3: E um estudo internacional reforça que praticar a gratidão pode ajudar no bem-estar e nas relações sociais. Uma pesquisa envolveu participantes de 34 países, incluindo mais de 500 brasileiros, e testou diferentes formas de estimular esse sentimento. Entre as atividades estavam escrever uma lista de coisas pelas quais você é grato, fazer uma carta de agradecimento, enviar mensagem para alguém por quem se tem gratidão. Segundo os resultados, a estratégia que teve o maior efeito foi escrever e enviar a mensagem de agradecimento. O estudo mostrou ainda diferenças entre os países, mas a influência da gratidão sobre a sensação de bem-estar foi observada de uma forma universal. São 7h02, o Primeira Página faz mais uma pausa, bem rápida, como você já conhece. Na volta do bloco, a gente fala sobre segurança no centro da cidade e sobre saúde também. Até já! 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
1: Olha que você tem uma ótima terça-feira, agora são 7:03.
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3: A segurança e o trânsito no centro de Campo Grande, em pontos estratégicos da cidade, ganharam novos olhos, vamos dizer assim. A AGETRAN e a Secretaria Especial de Segurança e Defesa Social expandiram o monitoramento por câmeras para a rodoviária, o aeroporto e iniciaram a fiscalização eletrônica na Rua 14 de Julho. Acompanhe na reportagem de Alexia Schumacher.
4: Caminhar pelo centro de Campo Grande, estacionar o carro ou manter as portas abertas do comércio tem exigido paciência dos campograndenses. A insegurança, os furtos de fios, a falta de vagas e o medo de assaltos à luz do dia viraram rotina, como desabafa a aposentada Marlene da Costa, que foi vítima de um assalto violento na Avenida Calógeras.
5: A mulher apontou um revólver na minha cabeça e fez eu jogar as coisas da bolsa no chão. Aí quando aparecia gente, ela falava, ela tá louca. Levou tudo, até meu passe. Ela foi embora andando. Até uma sacola de pão que eu ia levando para minhas netas, ela levou. Me senti muito humilhada, né? Daquele dia para cá, eu não desço mais lá para baixo.
4: Histórias como a da dona Marlene refletem o clamor de quem trabalha e circula pela região central. Para tentar melhorar a situação, a AGETRAN e a Secretaria Especial de Segurança e Defesa Social expandiu o monitoramento por câmeras para dois novos pontos estratégicos, a rodoviária e o aeroporto, além de iniciar a fiscalização eletrônica na 14 de julho. O diretor de trânsito da AGETRAN, Ideu Vilela, explica como o sistema funciona na prática para coibir irregularidades como o transporte clandestino.
6: Estamos recebendo constantes denúncias de transporte clandestino de passageiros. Após a instalação dessa câmera, estamos intensificando o monitoramento e caso flagramos esse transporte irregular, a equipe operacional é encaminhada de imediato para estar abordando esse condutor e sanando essa irregularidade.
4: A iniciativa é bem-vinda, mas o setor produtivo quer garantias de que a tecnologia não servirá apenas para multar o motorista. O presidente da CDL de Campo Grande, Adelaido Figueiredo, destaca que o comércio precisa de proteção real contra os constantes arrombamentos e furtos de fiação.
7: Hoje nós temos aí tido uma grande onda de furtos na madrugada. Hoje o nosso varejista do centro, além de ter uma dificuldade muito grande de atender o seu cliente por falta de limpeza urbana, por falta de estacionamento rotativo, ele ainda sofre com as suas vitrines arrombadas, o seu telhado arrombado. E essas câmeras, elas também sirvam para contribuir na segurança dos estabelecimentos.
4: E para somar forças nessa segurança, a CDL apresentou à Prefeitura um projeto inovador, a integração de inteligência artificial e o compartilhamento de imagens de câmeras das próprias lojas parceiras, tudo sem custos para os cofres públicos. Enquanto a parceria e ampliação para as 7 regiões da cidade não saem do papel, o comerciante Ricardo Alexandre Guimarães resume o sentimento de quem paga altos impostos e ainda precisa arcar com segurança privada.
8: O que nós precisamos é ronda ostensiva no período noturno, aqui na área central, e que nos auxilie. Os impostos estão altíssimos, IPTU, Deus me livre e guarde. Acaba você tendo que pagar segurança privada, tendo que colocar monitoramento interno para fazer uma coisa que é obrigação do Estado, não é nossa.
4: Alexia Schumacher para o Primeira Página.
1: Deus o livre e guarde, né? 7:07. O Ministério Público de Mato Grosso do Sul abriu um inquérito para investigar as condições de funcionamento das unidades da Unidade de Saúde da Família do Jardim Macaúbas, aqui na capital. A investigação foi motivada por reclamações da comunidade por um relatório do Conselho Municipal de Saúde. Vamos entender na reportagem da Cristina Ramos.
9: Na mão, a Cida carrega a receita de medicamentos que não consegue pegar na UPA Aero Rancho. Vice-presidente do setor 4 do bairro, recebe diariamente reclamações de outros moradores da região sobre problemas na saúde.
10: O losartana, que é um medicamento que eu sou cardíaca e eu tomo, o losartana que custa baratinho, ele não tem. Não tem daqui, ó. Losartana não tem. E segundo a moça da farmácia, não tem em nenhum. Ela falou, não tá tendo.
9: A unidade de saúde do Aero Rancho está sem vários medicamentos, como desclorfeniramina, aciclovir, dexametasona e até dipirona, cenário que se repete em outras unidades de saúde da cidade. A situação na unidade de saúde da família do Jardim Macaúbas levou à abertura de um inquérito civil para apurar a condição de funcionamento da USF. Entre os problemas relatados pela população, tem falta de medicamentos e de profissionais e escassez de insumos. Elza tentou pegar losartana, mas não conseguiu.
11: Não tem, tem que comprar. É baratinho, mas tem hora que a gente não tem.
9: As donas de casa Mirta Ferreira da Silva e Ângela Guimarães da Luz, que tentaram pegar medicamentos na USF e não conseguiram, lamentam o problema.
12: Muitas vezes a gente não tem condição de comprar, na verdade, né? A farmácia popular é lá no Campo Nobre, bem longe. Para ir lá é complicado, porque a gente não tem carro, aí fica sem remédio, né?
13: Sentimento de precisando de melhoria, né? Porque não tem como. Eu acho assim que a população precisa de mais atenção, tanto idoso, quanto gestante, quanto criança, e um atendimento melhor.
3: Ainda falando de saúde, outra dificuldade enfrentada por quem busca as UPAs é a transferência para o tratamento em hospitais quando se faz necessário. Os pacientes ficam horas aguardando por uma vaga, esperando a regulação fazer essa transferência. Nós estivemos na UPA Coronel Antonino e encontramos dois pacientes nessa fila por uma vaga na Santa Casa. A diarista Andressa Pereira procurou a unidade de saúde por tratar uma inflamação e o motorista de caminhão Jurandir Jorge por causa de uma infecção aguda no braço. Ouça o relato deles.
14: Está muito horrível. Estou desde ontem esperando vaga para alguma Santa Casa, qualquer hospital, né? Mas não está tendo, não está tendo como ficar aqui também. Para a gente ficar aqui tem que aguardar na cadeira, dormir na cadeira, está horrível. Só dor, eles podem dar remédio também, só quando a gente internar de vez. Igual eles falaram, eu perco a vaga, vai dar como abandono, né? Tem que fazer, tem que esperar. Eu estou esperando, não sei que dia que vai sair a vaga, por enquanto tem que ficar na situação.
15: Estou muito sentado aí. E não passou remédio nenhum, tá com febre no meu braço, voltou a sangrar de novo. Só passaram um curativinho e eu tive que aguentar aí com a dor noite inteira aí. Não tem leito aí, tá tudo cheio aí, né? Entrei lá pra tomar banho agora, lá não tem cama pra todo mundo. Aí nós temos que ficar sentado ali.
1: 7:11, a situação se repete em outras unidades de pronto atendimento da capital. E é aí que entra em cena um sistema que ainda gera muitas dúvidas, a regulação de vagas. Quem define quem precisa de uma vaga primeiro? E o que acontece quando não há leitos disponíveis? Segundo a Secretaria de Saúde do Estado, a prioridade é definida a partir de critérios, como sinais vitais, gravidade do quadro. Nos casos de urgência e emergência, a prioridade é para quem tem risco de vida, né? O secretário de Saúde do Estado, Maurício Simões Correia, ele explica.
16: No ambulatório é de acordo com a necessidade. A necessidade vai surgindo, né? Vai surgindo a indicação do médico solicitante e a gente vai marcando, agendando os procedimentos de acordo com a oferta de vagas. Agora, na questão hospitalar, existe o eletivo, que também é da mesma forma que o ambulatorial, e a urgência e emergência. A urgência e emergência, nós temos a obrigação de utilizar critérios técnicos em que pacientes com critérios clínicos de maior gravidade tenham que ter acesso ao local mais adequado, mais imediatamente. Então, são critérios técnicos de urgência e emergência que os profissionais são capacitados para fazer essa diferenciação.
3: Na rede de saúde da capital, em casos de urgência e emergência, a decisão começa na unidade onde o paciente está sendo atendido. O médico que avalia o quadro identifica a necessidade de transferência e insere as informações no sistema de regulação. O superintendente de atenção especializada e de urgência de saúde da CESAL, Yamaiga, explica sobre isso.
17: O critério sempre é dado pelo médico assistente. Então, o médico que atendeu esse paciente, ele se baseia para fazer o diagnóstico numa avaliação clínica e, eventualmente, ele pede exames complementares. Com todo esse arcabouço, ele define qual é a hipótese diagnóstica desse paciente, por exemplo, uma dor precordial. E aí ele pede exames complementares, um exame de enzimas cardíacas, um exame laboratorial. Tendo esse bloco todo cumprido, ele tem uma hipótese diagnóstica e define a prioridade do paciente. Então, sempre com critérios clínicos. A classificação ela é feita por um profissional habilitado e habilidoso. Normalmente, quem faz essa triagem são pessoas mais experientes no que diz respeito a esse atendimento de saúde. Esse paciente é encaminhado para um médico que faz uma avaliação clínica e a partir daí é colocado o critério de gravidade, maior gravidade ou menor gravidade, para que a gente possa tentar colocar esse paciente no hospital o mais rápido possível.
3: Você se lembra que em julho deste ano o sistema de regulação também foi alvo do Ministério Público, né? O GAECO deflagrou a Operação Gutenberg, que investiga um esquema envolvendo a editora Avante. Segundo o Ministério Público, o acesso a serviços como vagas, exames e cirurgias do SUS, tudo isso teria sido usado como moeda de troca para pressionar ou atrair prefeitos para a compra de livros desta editora. O esquema teria movimentado mais de 27 milhões de reais em contratos considerados fraudulentos. O antigo O coordenador está preso. A nova direção afirma que os encaminhamentos agora são feitos via sistema, o que dificulta a interferência de gestores e servidores, dificultando a ocorrência de fraudes.
1: E o bolso do brasileiro, hein? Segue apertado e Mato Grosso do Sul não é diferente não, né? O levantamento da CNDL e do SPC Brasil de julho deste ano aponta que o Centro-Oeste tem hoje 6 milhões e 410 mil inadimplentes. Isso significa que 48,39% dos adultos da região estão com problemas aí com crédito, né? Negativados. Acima dos 44,75% da média nacional. Na comparação com o ano passado, o número de devedores cresceu 6,34%. Para a presidente da FCDL-MS, a Inês Santiago, esse cenário trava o consumo. Segundo ela, com tanta gente com dificuldade de organizar o orçamento, o comércio sente um impacto direto. A dívida média no país está em R$ 5.205 por pessoa. E as contas básicas são as vilãs do momento. Água e luz tiveram alta de 22% nas pendências. Já os bancos continuam liderando e respondendo por quase 66% de todas as dívidas dos brasileiros. Também com os juros que eles cobram, né?
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3: Momento da cotação agropecuária agora pelo Sistema Famaçu, a Federação de Agricultura e Pecuária de Mato Grosso do Sul. Arroba do boi gordo fechando a R$ 333,48 livre de FUN Rural em Mato Grosso do Sul e da vaca R$ 317,86 também livre de FUN Rural. A saca de 60 quilos do milho em Dourados a R$ 50, em Chapadão do Sul a R$ 59 e a de 60 quilos da soja em Chapadão do Sul R$ 128 e em Dourados R$ 131. Nesse intervalo você tem informações dos indicadores econômicos e do trânsito também. Voltamos já, 7:16.

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1: Eu parei agora na Avenida Ernesto Geisel com a Cândido Mariano, porque aqui tem uma fila de carros para quem vem no sentido centro, mas isso na Cândido Mariano, viu? O trânsito aqui é intenso, a equipe de sinalização acabou de chegar, porque o semáforo aqui ele está intermitente nos dois sentidos da via. E essa equipe de sinalização disse que pode ser um possível furto de fios ou queda de energia, mas eles estão trabalhando nisso, vão verificar. E aqui por perto tem trânsito intenso, na Avenida Afonso Pena, bem antes da Ernesto Geisel, que vai até a Rua Levinda Ferreira, no sentido shopping. E a Joaquim Murtinho é uma rota que deve ser evitada, porque tem alto fluxo em uma grande extensão da via. Volto com vocês.
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2: Vamos lá. Hoje a Fipe divulga o IPC da segunda quadricemana de São Paulo. E a FGV divulga o IPCS Capitais também da segunda quadricemana, né? Ontem a bolsa caiu 0,09%, 166.784 pontos negociados. O dólar caiu 0,36 e fechou em R$5,20.
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2: Bom dia, 7:18.
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3: Participação do Edson Bruna. Tonhão, essa saúde está um descaso. Minha amiga foi para o regional para uma cirurgia de urgência, ficou uma semana em uma maca no corredor esperando o quarto, agora está 3 dias esperando para operar. Onde está a urgência nisso, né? Então é a participação do nosso ouvinte de um assunto que nós falamos há pouco por aqui também. E tem a participação do Gustavo, que lá atrás mandou mensagem sobre a participação da Vivi no trânsito, lá na região da Lúdio. Ele falou: bom dia, esse trecho da Lúdio com a Duque, o problema é que os carros querem entrar da direita para a esquerda pela faixa errada. Todo mundo, todo dia, muita gente fura fila. Ele escreveu assim para mim. E o trânsito é feito de gentileza, é feito de cautela, né? Quando a gente não consegue colocar isso em sincronia ou em sintonia, dá errado.
2: É. Infelizmente, né?
3: Professores efetivos das redes públicas estaduais e do Distrito Federal poderão participar da aplicação do Enem deste ano e receber R$ 510 por dia de trabalho. Para participar, o professor precisa estar em efetivo exercício. Aposentados, profissionais de férias, licença ou outros afastamentos não podem ser indicados. A seleção será feita pelas secretarias de educação, que vão indicar os docentes entre 8 e 18 de setembro. Depois, os professores terão de confirmar a participação no sistema do INEP, fazer uma capacitação à distância e conseguir pelo menos 50% de aproveitamento na avaliação. Nos dias da prova, a jornada será de 12 horas, das 8 da manhã às 8 da noite, horário de Brasília. Como o Enem ocorre em 2 domingos, o auxílio pode chegar a R$ 1.000, R$ 1.020, na verdade. Lembrando, professores efetivos da rede pública estadual, tá?
2: Muito bem. Por falar em professores, eles também são muito importantes na saúde pública, viu? Dificuldades para enxergar, ouvir, concentração, mudanças de comportamento, são situações que podem ser notadas pelos professores que convivem diariamente com os alunos das nossas escolas. E quando esses sinais são identificados mais cedo, o diagnóstico e o tratamento podem fazer toda a diferença no desenvolvimento da criança. É o que nos traz a reportagem da Vivian Krajewski, com produção da Letícia Cerello.
4: Cadernos abertos, olhares atentos e muito aprendizado. Mas nem toda dificuldade em sala de aula está ligada ao conteúdo ensinado. Em alguns casos, o baixo rendimento ou as mudanças de comportamento podem ser sinais de um problema de saúde ainda não identificado. Foi a partir dessa percepção que a mãe Júlia Santos descobriu que o filho está no nível 1 do transtorno do espectro autista e também tem altas habilidades e superdotação.
5: Ele fez 2 testes neuropsicológicos. O primeiro não fechou nada. No segundo teste que ele fez agora com 8 anos, que a gente conseguiu fechar um diagnóstico Isso ajudou muito na forma que a gente vê o nosso filho, na forma como a gente trata. Porque antes, às vezes, eu achava que algum comportamento era preguiça e, na verdade, não era, era apenas dificuldade. E ele faz terapia, continua com as consultas com o psiquiatra.
4: O ambiente escolar também é importante para identificar alguns sinais de alerta que podem afetar o bem-estar e o aprendizado. Muitas vezes, é o olhar atento dos educadores que desperta a família para a necessidade de buscar ajuda.
5: Às vezes, ele fazia algumas coisas que a gente pensava que ele não tinha empatia, mas, na verdade, era o corpinho dele que não conseguia se controlar. Isso tudo veio com a terapia, o acompanhamento com todos esses profissionais, que a gente conseguiu orientá-lo e dar uma melhor qualidade de vida, porque a gente via que realmente ele sofria muito.
4: No dia a dia, professores e equipes pedagógicas conseguem perceber sinais que muitas vezes não são notados em casa. E essa observação pode ser decisiva para a identificação precoce de diversos problemas, como explica a psicopedagoga Rochelle Tomasi.
6: Os principais sinais são mudanças persistentes em relação ao comportamento habitual da criança, como a dificuldade para manter a atenção, a queda no rendimento escolar, atraso na aquisição da leitura e da escrita, dificuldade para compreender instruções, alteração importante de comportamento, isolamento, irritabilidade, excesso de agitação, dificuldades na linguagem, é muito importante também, na coordenação motora ou na interação social. Ao menor sinal de dificuldade, os professores devem comunicar imediatamente a coordenação pedagógica e a família, pois essa identificação precoce faz toda a diferença no desenvolvimento da criança.
4: Segundo a especialista, a escola e a família precisam caminhar lado a lado. Essa parceria é fundamental para que qualquer alteração seja identificada o quanto antes.
6: A aprendizagem, ela depende do bom funcionamento de diversas habilidades. Uma criança com dificuldade visual pode não conseguir acompanhar a lousa. Alterações auditivas podem comprometer a compreensão das explicações, a compreensão dos sons que ela ouve e o desenvolvimento dessa linguagem por consequência. E questões emocionais ou de saúde mental podem afetar a atenção, a memória, a motivação e o comportamento.
4: A falta de triagens oftalmológicas regulares nas escolas ainda é um desafio. Para o oftalmologista Marcos Piscinin, identificar esses casos logo no início da vida escolar pode evitar prejuízos à aprendizagem.
7: Infelizmente, não há um projeto regular de atendimento nas escolas dessas crianças para a gente saber quais as crianças estão com problemas visuais. E seria muito importante esse tipo de projeto, porque muitas crianças acabam ficando, entre aspas, como burras, não conseguem aprender, acompanhar os outros colegas. Na verdade, elas não conseguem acompanhar só porque elas não enxergam. Seria normalmente resolvido de forma tão fácil com óculos. Seria muito, muito importante, principalmente, fazer isso com as crianças do primeiro ano do ensino fundamental.
4: Vivian Krajewski para o Primeira Página.
2: A Secretaria Estadual de Educação da capital informou que as escolas observam o dia a dia dos alunos e, quando identificam sinais de alerta, orientam as famílias na busca de atendimento na rede de saúde. Já a Secretaria Estadual de Saúde esclareceu que o atendimento e os encaminhamentos são feitos pelas secretarias municipais por meio das equipes do Programa Saúde na Escola, responsável pela avaliação e, quando necessário, pelo encaminhamento dos estudantes para a rede de atendimento.
3: Entra em vigor nesta semana a nova regulamentação da Lei Seca, aprovada pelo Conselho Nacional de Trânsito e divulgada ontem. A medida atualiza os procedimentos de fiscalização e traz uma novidade, o drogômetro. O equipamento, isso mesmo, vou explicar. O equipamento faz testes com saliva e pode identificar a presença de substâncias psicoativas, como cocaína, êxtase, cetamina, anfetamina, morfina e metanfetamina. A nova regra também prevê pré-teste e reteste. Se o primeiro resultado indicar a presença de álcool, o motorista poderá fazer um novo teste para descartar um falso positivo. O Detran em Mato Grosso do Sul já havia esclarecido que alguns produtos podem produzir uma indicação momentânea de álcool no bafômetro. mesmo sem a pessoa ter bebido. Então, isso se faz necessário. A fiscalização ainda poderá usar outros equipamentos e meios técnicos para identificar alterações na capacidade psicomotora.
2: Drogômetro.
3: Drogômetro. Tem o bafômetro e agora o drogômetro.
2: Muito bem. 7h27, quem está se preparando para tirar a primeira habilitação precisa ficar atento às novas regras do ensino do exame prático de direção. O DETRAN mudou os critérios da prova, que agora terá tempo mínimo, manobras obrigatórias e limite de pontos. A Alexia Schumacher explica pra gente.
8: O DETRAN de Mato Grosso do Sul mudou as regras do exame prático para quem busca a primeira habilitação ou a permissão para dirigir. A nova portaria foi publicada nesta segunda-feira e define como será a prova. O exame terá duração mínima de 10 minutos e vai exigir 6 conversões à esquerda, 6 à direita, 3 estacionamentos laterais, 2 retornos e um trecho de pelo menos 1 quilômetro em linha reta. Esse trecho de 1 quilômetro serve para avaliar a mudança de marchas e o desenvolvimento do veículo, sempre respeitando a velocidade permitida na via. Na avaliação, o candidato começa com 0 ponto e acumula pontos de acordo com a gravidade das infrações. Leve vale 1 ponto, média 2, grave 4 e gravíssima 6. Para ser aprovado, é preciso terminar com no máximo 10 pontos. O resultado e as infrações poderão ser consultados no portal do Detran MS em até 24 horas após a prova. Alexia Schumacher para o Primeira Página.
3: A gerente de exames do Detran, Alina Zainab, fala sobre essa mudança na prova da carteira de habilitação.
9: Na verdade, não houve mudanças significativas para o aluno que vai realizar o seu exame prático. Ele pode continuar tranquilo no seu processo de formação, que não haverá mudanças no seu processo de avaliação. Essa portaria publicada agora, no dia 17, ela vem para fazer as adequações que foram necessárias para atender ao regramento da Senatran. Porque a portaria do Detran, a primeira portaria que o Detran publicou, no dia 26 de janeiro, ela foi anterior à publicação do Manual Nacional de Exames Práticos, publicado pela Senatran em fevereiro. E aí houve a necessidade de fazer algumas adequações, principalmente em relação a algumas incapacidades técnicas e em relação aos nossos desenhos técnicos das pistas de exame de categoria de moto. Então, na prática, isso já estava funcionando. Assim que nós identificamos as divergências, né, entre a nossa regra e a regra nacional, na prática nós já fizemos as adequações, mas é importante também que a parte da regra formalizada também seja atualizada.
3: 7h29, vamos para o nosso break, bem rapidinho, tá? Na volta nós vamos falar sobre aquele acidente na BR-163, tá? E um levantamento feito com os acidentes em rodovias. Tem também os bastidores e um pouco mais do debate da Morena FM de ontem. Até já!
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2: Bom dia, agora 7h31.
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3: Atualização sobre o acidente que matou 4 pessoas em Bandeirantes no último fim de semana e deixou outras 6 feridas. A gente lembra que esse acidente envolveu 2 carretas e 3 carros, teve explosão, causando uma cena impressionante. As carretas, segundo a concessionária que administra a via, uma carregada com combustível e outra com couro, ainda estão por lá e devem ser retiradas entre hoje e amanhã. Conforme a Motiva Pantanal, o diesel ainda está queimando, mas não há risco aos condutores. E as equipes da concessionária também estão por lá. Já os carros queimados foram levados ontem mesmo para a Polícia Rodoviária Federal. A orientação da concessionária aos motoristas que vão passar por lá é que mantenham a atenção ao trafegar pelo trecho, que reduz a velocidade, que respeite a sinalização, porque há colaboradores que estão trabalhando no local.
2: 7h32, a inspetora da Polícia Rodoviária Federal, a Stephanie Amaral, afirma que a perícia ainda apura o que provocou essa tragédia.
12: Nós sabemos a princípio é que a primeira ocorrência no acidente foi uma colisão frontal envolvendo um veículo de passeio, um veículo de carga. Pode ter ocorrido por diversos fatores, ainda está em análise essa questão. Geralmente uma colisão frontal ela é gravíssima, né? As consequências dela são muito grandes. Pode ser uma questão relacionada à sonolência, perda do controle do veículo devido a alguma pane mecânica. Pode ser algo relacionado à ultrapassagem. Nesse momento nós não temos essa informação.
3: Além deste acidente na 163, um outro também terminou com mortes. Foi o da MS-180 entre Guatemi e Japorã, deixando 7 vítimas fatais. O alerta vai além desses casos. Só este ano, 184 pessoas perderam a vida em acidentes nas rodovias do estado, 96 nas federais e 88 nas estaduais. Para evitar novas tragédias, a PRF reforça que o comportamento humano continua sendo o principal fator de risco nas estradas. Vamos ouvir mais uma vez a inspetora Stephanie Amaral.
12: São situações relacionadas a um pneu que estourou, a falha no sistema mecânico, de freios, sistema de iluminação, a própria suspensão do veículo. São algumas das situações que são verificadas que podem tanto contribuir para a ocorrência do acidente, como até mesmo agravar os casos em que eles já ocorreram. O comportamento humano ainda está relacionado a uma grande parte dos acidentes que acontecem. Então, questões como excesso de velocidade, as ultrapassagens indevidas, falta de atenção, uso de celular ao volante, ou até mesmo uso de bebida alcoólica, ainda estão entre as principais causas de acidente. Mas nós sabemos que também a falha mecânica pode contribuir para essas ocorrências. A principal orientação é procurar garantir a própria segurança e a dos outros. Então, verificou a ocorrência de um acidente, esteja num local seguro, sinalize a situação para que outros motoristas que estão transitando saibam que existe algo acontecendo ali e acione o serviço de emergência.
2: 7h34, não tem explicação, né? A gente perder tantas vidas por conta desses acidentes em rodovias que às vezes você vê, no caso desse acidente em particular que aconteceu no fim de semana ali, Bruna, quando você vê a imagem, você percebe que é uma reta, né? A visibilidade tanto para quem vai quanto para quem vem, né? Nos dois sentidos. Então é preciso muita calma, muita cautela. Você que está nos ouvindo nesse momento, pegando uma rodovia para fazer o seu trabalho, para cumprir a sua viagem, né? É sempre muito importante respeitar o direito e a vida, tanto sua quanto de quem está dividindo a mesma rodovia com você. 7h35, ontem a Morena FM realizou o primeiro debate entre os candidatos ao governo aqui de Mato Grosso do Sul, mediado pela nossa Bruna Mendes, né? O encontro reuniu 7 dos 8 candidatos convidados pela Rede Mato Grossense de comunicação, transmitido também pelo portal Primeira Página. A Vivian Krajewski que acompanhou e conta pra gente como é que foi esse primeiro encontro entre os candidatos num debate aqui em Mato Grosso do Sul.
13: Já no início, o clima nos bastidores era de expectativa. Candidatos, assessores e equipes de campanha se preparavam para o primeiro confronto de ideias entre os participantes. A Rede Mato Grossense de Comunicação convidou os 8 candidatos ao governo escolhidos em convenção e registrados na Justiça Eleitoral. 7 compareceram ao encontro. O candidato à reeleição, Eduardo Riedel, do Partido Progressista, não compareceu. O púlpito destinado a ele permaneceu vazio. A dinâmica foi dividida em três blocos. Nos dois primeiros, com temas determinados, os assuntos foram sorteados pela mediadora. Já no bloco de tema livre, os próprios candidatos escolheram quem responderia às perguntas. Eles também administraram o tempo entre perguntas, respostas, réplicas e tréplicas. Pela ordem do sorteio das considerações finais, vamos ouvir o que disseram os candidatos sobre esse espaço democrático aberto pela Morena FM aos eleitores. João Henrique Catan, do Partido Novo.
14: Foi muito interessante todos aqueles que quiseram vir aqui debater, discutir ideia, não fugiram do debate. Estão reconhecendo nesse momento a humildade de todos aqueles que fizeram presente para mostrar as suas ideias.
13: Lucien Rezende, do PSOL.
15: Eu acredito que sim, isso ajuda não só na democracia, mas ajuda também o eleitor já começar a ver as propostas de cada candidato. Eu acredito que isso é válido e acredito que todos ganham com isso.
13: Renato Gomes, do DC.
16: Esse é o momento dos candidatos revelarem ao Mato Grosso do Sul quem é que está governando. E eu considero que foi o momento das pessoas terem mais informação e definir o voto.
13: Delcídio do Amaral, do PRD.
17: São informações que esclarecem o eleitor. Então um debate como esse é um debate importante, porque você começa a mostrar exatamente o que é esse governo de Mato Grosso do Sul.
13: Jefferson Bezerra, do Agir.
18: Nós temos que fazer projeto, falar as coisas que a população tem interesse de progresso, né? Quero ser o mensageiro da bênção e não da maldição.
13: Daniel Lemes, do PCO.
19: Foi muito bom. Eu acho que uma das oportunidades, o trabalho de vocês oferece para nós para que a gente possamos falar de qual é a melhor proposta para o nosso estado.
13: E Fábio Trade, do PT.
20: Comparando propostas, comparando perfil, comparando postura para melhor qualificar o seu voto e exercer o papel de cidadão.
13: A mediação ficou por conta da jornalista Bruna Mendes, apresentadora da TV Morena e da Morena FM.
21: Bom dia para você sintonizado na Morena FM e a você internauta que está conectado no primeirapagina.com.br/MS.
13: Os candidatos tiveram espaço para apresentar propostas e questionar os adversários sobre temas importantes para Mato Grosso do Sul. A proposta foi colocar os candidatos frente a frente e permitir que os votantes, em outubro, conhecessem melhor as ideias e posicionamentos de cada um. Para o diretor de conteúdo do Grupo RMC, Marcelo Rosa, o debate também reforça o papel da comunicação na democracia.
22: É uma grande cobertura em multiplataforma. Hoje a gente fez esse debate aqui numa transmissão simultânea da Morena FM com o portal Primeira Página, mas virão aí as entrevistas nos telejornais, virá também o debate na TV, teremos o debate com os candidatos ao Senado, vamos acompanhar o dia a dia dos candidatos, vamos trazer série de reportagens, trazendo informação, mostrando o que o eleitor pensa que o futuro governador de Mato Grosso do Sul precisa fazer para que a vida dele tenha mais qualidade. Essa informação que é transformadora, que ajuda a pessoa a fazer a melhor escolha.
13: Vivian Krajewski para o Primeira Página.
3: Foi esse primeiro encontro, né? Foi uma porta aberta, a primeira porta aberta para uma cobertura que vai ser muito intensa daqui para frente. Então, nós temos outros debates ao Senado, os candidatos ao Senado, por exemplo. Temos o debate da televisão, que vai ser bem mais perto aí do dia em que nós vamos às urnas. Tem as rodadas de entrevista, isso, tanto aqui na Morena FM, quanto na televisão também. Então, é aquele compromisso que toda a equipe da Rede Mato Grossense de Comunicação sempre firma com os nossos telespectadores, ouvintes, internautas, que são eleitores. Então, a importância de você escolher o seu candidato a partir daquele conhecimento que você consegue ter ao ver, assistir, ouvir tudo isso.
2: E o debate, né, Bruno? É sempre muito importante a gente lembrar e reforçar.

0: também serve para isso, né? É para isso que serve.
1: E aí você vai conhecendo um pouco mais sobre todos os candidatos, né? O primeiro encontro foi ontem, mas daqui para frente você vai conseguir ler também muito sobre a vida particular deles, porque tem que ser um livro aberto para o eleitor. E aí o G1MS trouxe essa reportagem aqui, de 0 a 16 milhões de reais. Veja patrimônio dos candidatos ao governo de Mato Grosso do Sul. Então, eles já fizeram essa declaração de bens ao Tribunal Superior Eleitoral. Todo mundo tem condições de verificar isso. Os dados mostram patrimônios bastante diferentes entre os concorrentes. Enquanto alguns informaram valores milionários, outros declararam não possuir nenhum bem. Então nós temos aqui Eduardo Riedel, do PP, com 16 milhões de bens declarados. Aqui tem a lista tudo certinho. O Fábio Trade, 3 milhões e 600 mil reais. Nós temos o Delcídio, o Fábio Trade do PT. O Delcídio Amaral, do PRD, 1 milhão e meio. Economista Renato Gomes, do DC, 922 mil reais de patrimônio. Daniel Lemes, do PCO, não tem nenhum patrimônio, R$0 ele colocou aqui. João Henrique Catando Novo, 588 mil reais de patrimônio. Jefferson Bezerra, do Agir, também diz não ter patrimônio, zero. Lucien Rezende, PSOL, 250 mil reais de patrimônio. E está aqui disponível para sua leitura no G1MS.
0: É uma informação pública.
1: Sim.
0: Né? 7h43, as eleições deste ano devem ter o menor número de candidaturas em 3 décadas, tá? Segundo dados do Tribunal Superior Eleitoral, o TSE, serão 20.524 candidaturas em todo o país. É uma queda de cerca de 30% quando comparada à eleição de 2022, quando mais de 29 mil pessoas disputaram os votos. A redução é atribuída, entre outros fatores, às federações partidárias. Esse modelo reúne partidos que passam a atuar juntos como se fossem uma única sigla e permitem, aliás, e precisam manter essa união por pelo menos 4 anos. Na prática, também caiu a disputa pelas vagas. Para deputado federal, por exemplo, a média passou de 20 candidatos para cada vaga em 2022 para cerca de 15 na eleição desse ano, né? Para presidente, são 13 candidatos na disputa pela única vaga. Para governador, pouco mais de 7 candidatos por vaga. E para senador, menos de 6 candidatos. Eu vou refazer esse cálculo aqui, porque eu acho que tem uma informação que não está batendo aqui. Para deputado federal, por exemplo, deve ser mais de 20 candidatos por vaga, né? A gente tem 8 vagas aqui em Mato Grosso do Sul. Com certeza, não devemos ter só 160 candidatos a deputado federal, mas tudo bem, deve ser por isso aí.
1: Então vamos para o intervalo, são 7 horas e 44 minutos, já é o último de hoje, viu? Já estamos prontos para o nosso último bloco de notícias. Nós vamos falar sobre essa onda de calor que nós estamos vivendo, calor acima da média, na verdade, né? Temperaturas recordes por 2 dias consecutivos. Como será que será a nossa terça-feira? Até já!
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0: Bom dia, 7h45.
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1: 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Um alerta para você, viu? Já ouviu em gato solar, já ouviu falar em gato solar? É, tem gato de energia elétrica, né? Agora tem o gato solar também. Essa é uma instalação irregular de painéis fotovoltaicos e isso pode gerar prejuízo para as distribuidoras e para você, consumidor, também. O problema ocorre quando o proprietário aumenta a potência do sistema com mais painéis ou alterações dos equipamentos,

0: sem autorização da distribuidora. Essa prática pode sobrecarregar a rede, aumentar o risco de interrupções no fornecimento e provocar falhas, além de gerar custos que podem ser repassados aos demais consumidores. Segundo a Associação Brasileira de Distribuidores de Energia Elétrica, já foram identificados mais de 1.600 casos irregulares em 8 estados. A expansão da energia solar é uma tendência no país, mas o setor defende mais fiscalização para garantir segurança da rede e evitar impactos para os consumidores.
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0: Bom dia, Amanda
2: Raíssa. Muito bom dia, Bruna. Bom dia, Tonhão, Celcinho, Cris. Nossos ouvintes, bom dia a todos.
0: Tudo bem com você?
2: Tudo bem, tudo bem.
0: Em Mato Grosso do Sul, esse calor bateu recorde de novo na segunda-feira, né? Campo Grande registrando mais de 35 graus, maior temperatura do ano e a segunda maior marca consecutiva.
2: Exatamente.
0: Campo Grande, das do interior também. Sim. O calor foi ainda mais forte. Corumbá.
2: Corumbá se destacou
0: quase
2: muito.
0: 40?
2: Sim, Corumbá, ontem a gente teve uma marca aí de top 3 cidades mais quentes do Brasil. Ah. E aí é uma marca que precisa ser ajustada aí pelos meteorologistas, né? Se considerar o dia todo. Mas naquele momento do dia, Corumbá, de fato, ficou aí em terceiro lugar, 39,9 graus.
0: Aí nós temos ainda Pedro Gomes, temos aqui Dauana também, sim, que chegou, passou dos 39 graus. É, foram as cidades que ficaram entre as 5 mais quentes do Brasil. A onda de calor deve continuar até quarta-feira. Você já fala sobre isso daqui a pouquinho. Uhum. Mas antes nós vamos ouvir o meteorologista Natálio Abrão, porque ele alerta sobre esse calor para os próximos dias também.
3: É, a previsão foi bem assertiva em relação a isso, né, Amanda? Vamos relembrar que você falou que a gente teria onda de calor pelo menos até quarta-feira, né?
4: Isso mesmo, a gente falou sobre isso ontem.
5: Sim, é.
3: Agora,
5: seu Natálio, Mato Grosso fala, então. Do Sul está sob a influência de uma potente massa de ar quente. Essa massa de ar quente, ela está induzida pela presença de um centro de alta pressão que abrange praticamente os 3 estados do centro-oeste brasileiro e Mato Grosso do Sul, principalmente da parte do sul para o norte, a partir de Dourados, nós temos uma tendência de temperaturas muito elevadas. As condições futuras, né, é de predomínio de sol, temperaturas elevadas acima dos 35 graus e se aproximando dos 40 graus, a umidade relativa deve entrar numa situação de emergência com alguns municípios entre Campo Grande, Três Lagoas, Água Clara, Paranaíba, Cacilândia, né, com Ribas também, com valores de temperaturas acima dos 38 graus e umidade relativa abaixo de 15% até de 13%. Portanto, fica o alerta, esta semana será uma semana muito de atenção, o uso de roupas mais leves, roupa mais clara, não se expor ao sol, ingestão de líquido, principalmente muita água, atenção aí nas escolas, nas aulas da tarde, né, com a exposição direta ao sol, para que não tenhamos aí acidentes mais sérios gerados pela influência desta massa de ar quente e seca que continua em todo o estado, com valores mais acentuados no centro-norte do estado. O centro-sul já está mais suave, mas não deixa de ser motivo de atenção.
2: Pois é, exatamente. No fim, a gente tem onda de calor, né? Essa é a terceira de 2026 e vai até... Ela começou no dia 15, né? Pra gente também fazer essa retrospectiva. E vai até o dia 20. Hoje a gente tá no dia 18, né? Então a gente já tá mais próximo do fim. Estamos mais próximos do fim dela do que do começo. E aí, como a Bruna já disse, ontem em Campo Grande a gente teve esse recorde de máxima, né? Que também, Tonhão, como você bem lembrou, né? A meteorologia tinha previsto também.
3: Tinha previsto, né?
2: Tinham falado, né, que provavelmente a gente teria esse recorde agora. mesmo no inverno, né? Ah. E a última máxima, a maior máxima registrada, tinha sido lá no dia 7 de fevereiro, de 34,2 graus. E agora, só nesse período de onda de calor, a gente superou ela duas vezes. Que foi também uma informação que a Bruna disse, né? A gente, na tarde de domingo, no dia 16, a temperatura já tinha chegado a 34,5 graus. Então, já tinha superado essa máxima de fevereiro. E agora, ontem, né, à tarde, foi com registros aí pelo IMET de 35,2 graus. Hoje ainda faz calor, a terça-feira é de sol com muitas nuvens. A gente vai chegar até os 35 graus, é o que diz a previsão da Climatempo, e aos 34 pelo IMET. Mas à noite, o céu fica com mais nebulosidade, bastante nebulosidade. Ainda assim, não chove, tá, gente? Então, a umidade permanece aí bem baixa. A temperatura fica mais amena, a gente tem uma previsão de 25 graus, mais ou menos, hoje à noite.
3: É, a sensação que a gente tem, quando você olha a previsão, é assim. Você tem um bolsão de ar seco pelo centro, pelo coração do Brasil,
2: sim,
3: né? E aí vem até o norte de Mato Grosso do Sul, e do sul do Brasil a gente tem alerta hoje no Rio Grande do Sul,
2: sim,
3: né? A sensação é que estão espremendo a gente aqui, sabe?
2: Uhum.
3: E aí o tempo deve mudar aí nas próximas 48 horas, se confirmada a previsão. O tempo deve mudar aqui pra gente por conta disso, né?
2: Sim, pois é. A quarta, ela fica parecida ainda com a terça aqui em Campo Grande, né? Mas na quinta as temperaturas já ficam mais baixas.
3: Já ficam mais baixas. Então, a gente tem tudo isso. E é uma coisa impressionante, porque nós não estamos tão longe assim no Rio Grande do Sul, né?
2: Uhum. E o perigo, vocês acham que é maior quando? Com a baixa umidade? No calor ou no frio? Porque daí a gente, essa semana, vai ter a baixa umidade permanecendo.
3: Nos dois ambientes, né?
2: Começa no calor,
0: que eu acho que talvez o comportamento humano faça com que no inverno, ou em dias mais frios, seja pior, porque
2: mais
0: a gente
2: perigoso, né?
0: Bebe menos água.
2: Esquece, né?
0: Tá muito calor, a gente sede. Toda hora tá bebendo água.
2: É verdade.
0: Quando a temperatura não tá tão alta, a gente às vezes esquece.
2: É, fica o alerta aí.
0: Obrigada, Raíssa.
2: Eu que agradeço. Um beijo.
0: Amanda Raíssa, né? Agora a gente começa a pegar vontade de chamar de outro jeito e depois não larga mais. Beijo pra você. Agora é a hora da Vivian Krajewski com a última participação no trânsito desta terça-feira, 7h53. Vivi.
6: Olha, Bruna, a situação aqui na Cândido Mariano com Ernesto Geisel tá até pior, porque o semáforo continua intermitente, a equipe de sinalização ainda tá trabalhando por aqui, e esse trecho, ele tá muito grande, muito extenso de veículos. Então, para você que tá vindo aqui para cá, nem pega essa rota, porque desde a Júlio de Castilho, emenda aqui com a Cândido Mariano, até a Ernesto Geisel, tem trânsito intenso. Então já opte aí por rotas alternativas. Volto com vocês.
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3: Vamos lembrando que ontem a gente teve o fechamento da 23ª rodada do Campeonato Brasileiro da Série A com um empate entre Internacional e Remo. O Inter faz 1-0 no comecinho do jogo, e o Remo empata 1-1 no finalzinho do jogo, né? O torcedor colorado já estava pronto para comemorar uma vitória que daria ao Inter duas situações interessantes: se afastar um pouco da zona de rebaixamento e ultrapassar o Grêmio na tabela, né? Mas com o empate do Remo no finalzinho, a gente teve aí o Inter ficando na 16ª posição, é o primeiro time fora da zona do rebaixamento, né? É um ponto atrás do rival Grêmio. O Campeonato Brasileiro da Série A dá um tempo, mas tem Série B de Bruna, né? Porque hoje começa a 23ª rodada com Londrina e Atlético Goianiense, Náutico e Ceará, Goiás e Juventude. Campeonato Brasileiro da Série B, que é liderado pelo Criciúma com 43 pontos, o Juventude é o segundo com 39, né? Por que que o Campeonato Brasileiro da Série A dá uma pausa, dá um tempo? Porque a gente vai ter as competições continentais, né? A gente tem a Sul-Americana começando hoje com a volta para Deportivo Recoleta e Boca Júnior. Foi 3-1 a vitória do Boca lá na Argentina. Agora o jogo é no Paraguai. A gente tem o São Paulo hoje representando o futebol brasileiro em campo, jogando contra o Bolívar, né? O São Paulo conseguiu um baita de um resultado lá na altitude, empatou em 1-1. Uma vitória dá ao tricolor a possibilidade de avançar na Sul-Americana e ir para as quartas de final. E aí, na Sul-Americana, a gente tem Vasco, que joga na quinta, Galo joga na quarta, o Santos joga na quinta e o Botafogo joga na quinta. A situação mais complicada é a do Botafogo, né? Que levou um sacode do Cienciano por 6-1. Situação bem difícil para reverter, né? Hoje também a gente tem a Libertadores da América, né? A fase de oitava de final. Aqui na Libertadores a gente tem aquela situação do confronto entre Tolima e Independiente del Valle, que ainda não fizeram o primeiro jogo, né? Era para ter sido na terça-feira e hoje eles fazem o primeiro jogo às 20h30, né? Mas os outros times, eles estão naquele processo de volta dos confrontos, né? Então tem Estudiantes e Universidade Católica, foi 1-1 no primeiro jogo, né? E depois a gente tem também Independente Rivadavia e Fluminense. A missão do Fluminense não é fácil, não, né? O Fluminense vai jogar com esse time pela quarta vez nessa Libertadores e ainda não conseguiu vencer esse time argentino, porque essas duas equipes estavam no mesmo grupo da Libertadores, né? Na primeira partida foi 0-0, quem vencer fica com a vaga. E aí os outros brasileiros que estão na Libertadores, né? Amanhã a gente tem Cerro Porteño e Palmeiras e tem também Flamengo e Cruzeiro. E o Corinthians joga na quinta-feira, né? Tá tudo empatado, né? Corinthians e Rosário 0-0, Cruzeiro e Flamengo 1-1, Palmeiras e Cerro 1-1. Tá bem equilibrada essa disputa de Libertadores, com alguns confrontos bem interessantes, né? Mas bastante equilibrada essa disputa. Faltou dizer que também na relação de brasileiros a gente tem o Mirassol, né, que joga na quinta-feira. E amanhã a gente fala um pouco do jogo do Fluminense e projeta um pouquinho do que esperar para os outros brasileiros que vão jogar na quarta-feira na Libertadores da América.
0: Vão embora, são 7h58. Acabou a primeira página de hoje. Nós voltaremos amanhã, a partir de 6h30 com mais notícia para você. Obrigada pela sua companhia. Até lá.
3: Bom, a gente falou da disputa pelas vagas para candidato a deputado federal. A Cris me traz os números exatos, né? Segundo o nosso levantamento, 7.632 candidatos disputando 513 vagas. Dá menos de 15, né? 14,9, uma redução de 28%, né? Quem não precisa disputar porque já é elegido como a sua prioridade, o seu número 1, é o Celso Costa, que está chegando agora com aquela programação feita com muito amor, carinho e dedicação para te despertar boas emoções e sensações. Amanhã, a partir das 6h30, se Deus quiser, estamos por aqui. Bom dia!
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1: Bom dia, boa terça-feira para todos nós. Hoje é o dia 18 de agosto e a partir de agora até as 10 da manhã vamos voar juntos de... Até as 10 da manhã tem o Classe Executiva por aqui. 27 graus é a temperatura alta do momento. Umidade do ar em 43%. Manhã ensolarada de terça-feira, temperatura máxima prevista 35 graus. Olha, a partir de quinta-feira vai dar uma esfriadinha, tá? Pois é, começa com calorão e termina com friozinho a nossa semana. Michael Jackson.

Morena FM, as Foitias Farfias, fechando a primeira sequência de grandes músicas, viajando conosco de classe executiva nessa manhã de terça-feira, Advice for the Young Hot Hearts. Ouvimos também os Detonautas com Só Nós Dois, tivemos The Captain for Her Heart com Double e abrimos com Michael Jackson, o rei do pop, Rock With You, e tá chegando informação sobre o trânsito.

0: Morena FM, agora 8:15.
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0: Bom dia para você, Vivian Krajewski.
2: Oi, Celso, bom dia para você, um ótimo dia aos nossos ouvintes. Aqui no centro agora, o ponto mais crítico tá ali no cruzamento da Avenida Afonso Pena com Ernesto Geisel. E olha, vou falar para você, bem antes de Ernesto Geisel, bem antes ali da Casa da Indústria, tem trânsito intenso que passa até a Rua Bahia, no sentido shopping. Outro ponto crítico é na Avenida Fernando Corrêa da Costa, no cruzamento com a Padre João Cripa. E nesse trecho, na Avenida Fernando Corrêa da Costa, o trânsito é intenso no sentido Câmara Municipal. Agora, para você que está pegando a rua Chaad Scaff, atenção que tem alto fluxo ali no cruzamento com a Joaquim Murtinho. E esse trecho continua intenso ali, seguindo a Rua Bahia. Na Ricardo Brandão, o trânsito continua parado, na verdade, no sentido Câmara Municipal. Lá para os altos da Avenida Afonso Pena, o trânsito já está mais fluído. Agora, na Joaquim Murtinho, ainda tem lentidão em frente à Escola Hércules Maimone. Celso, volto com você.
0: Muito obrigado, Vivian.
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0: Heaven for Always. Ouvimos também Rita Lee, Caso Sério. E a terceira voz feminina, né, que acabamos de ouvir, foi a Tina Turner, I Don't Wanna Fight. Músicas lindas, né? 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
0: Morena FM, 8h34.
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0: Bom, essa música foi lançada originalmente em 1958. Era uma balada bem animada, né? Inclusive John Lennon, Beach Boys, Ramones, todos eles gravaram essa música aqui. Mas a versão mais conhecida, aquela que leva a música até o seu coração, foi essa de 1966. Que inclusive, numa música do Roupa Nova, ela é citada. Diz assim, a meia luz ao som do Johnny Rivers. Eu perguntava, do You Wanna Dance? É o nosso destaque de hoje, de 66, aqui na nossa programação.

Morena FM 107.1, esse foi o Lenny Kravitz com o It Ends Over, Tilt's Over, completando mais uma sequência de muitos sucessos aqui no Classe Executivas. Ouvimos também Stephen Bishop com It Might Be You, e ouvimos o Johnny Rivers, né, com aquela canção que é citada no Whisky Go Go do Roupa Nova, né, do You Wanna Dance. Canção romântica, né, nessa versão ficou romântica, ficou maravilhosa, tanto é que ela foi gravada em várias versões mais animadas também, mas a que fez mais sucesso, com certeza, ainda faz, é a do Wanna Dance, do Johnny Rivers, de 66, conforme a gente contou lá no comecinho do nosso destaque de hoje. Está na hora do Música e Vinho desta terça-feira.

0: FM 8:49.
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3: Olá, caro ouvinte da Rádio Easy, seja bem-vindo ao Música e Vinho de hoje. E a nossa tradicional taça de conhecimento será sobre os vinhos naturais. Já falamos sobre os orgânicos e biodinâmicos e não podemos deixar de mencionar esta proposta de vinho, ainda que nova e controversa. Os vinhos naturais são vinhos bastante rústicos e que o respeito à natureza e as técnicas de produção são ainda primitivas, de forma intencional. O vinho é fruto inteiramente da uva fermentada, sem qualquer intervenção não natural. As uvas cultivadas são orgânicas ou biodinâmicas. A colheita é totalmente manual, evitando a vilã fermentação precoce. A fermentação é realizada sem inoculação de leveduras cultivadas em laboratório, e sim apenas a fermentação espontânea, que se realiza apenas com as leveduras naturais presentes nas cascas das uvas. O vinho natural normalmente é para consumos rápidos, pois um dos seus pontos mais debatidos nesse conceito é a utilização de conservantes chamados sulfito. Defensores extremos do processo de produção de vinhos naturais sustentam o uso zero deste composto, porém é permitido uma dosagem mínima apenas depois da fermentação total. A redução do uso de sulfitos evita em muitos casos a dor de cabeça para aqueles apreciadores mais sensíveis. A França utiliza em alguns rótulos a expressão vin du naturel, que não tem nada a ver com vinho de cultivo natural, e sim indica que o vinho é doce, porém sem adição de açúcares, e sim uma doçura natural das uvas usadas na produção. E se você ouvinte quer sugerir um tema para o nosso programa, envie pelo meu Instagram, @jonas.sommelier, será um prazer. E agora curta Tim Maia, do Leme ao Pontal.

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0: Morena FM, Maxi Priest, Close to You, aqui no nosso Classe Executiva, que em instante está de volta com muito mais músicas, com a sua audiência, fica melhor ainda.
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na FM 107.1, essa é a sua Rádio Easy. Yelingonda e Phil Don, Want My Love. Incubus com Love Hearts, e ouvimos também Adrian Gervitz com Classic aqui na nossa programação. Chegou a hora da gente conhecer, né, mais um ganhador da promoção ouvinte premiado App Morena FM pro show do Titãs. 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É o Sandro Ferreira dos Santos. Sandro Ferreira dos Santos, da Vila Nogueira aqui de Campo Grande. Final do telefone do Sandro é o 9116. Vamos entrar em contato com você, da nossa produção vai entrar em contato com você para te passar as informações para você retirar seu convite em 2 dias por aqui, tá bom? Tem que ser em 2 dias por conta da organização do evento, tá bom? Sandro Pereira dos Santos, da Vila Nogueira, acaba de ganhar um par de convites, vai com acompanhante para aproveitar ao máximo o show dos Titãs, que acontece dia 29, agora no Araruna Fest, lá no Bosque Expo. 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

0: Morena FM, agora 9h34.
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0: Quem está de volta com informações é a Vivian Krajewski. Bom dia mais uma vez, Vivian.
2: Oi, Celso. Bom dia mais uma vez para você e para todos. Migrantes que vivem em Mato Grosso do Sul podem fazer gratuitamente um curso presencial de português oferecido pela UEMS. As inscrições vão até o dia 24 de agosto. As aulas serão realizadas entre setembro e dezembro e garantem certificado de 60 horas. O curso é voltado tanto para quem chegou recentemente ao Brasil, quanto para quem quer melhorar o português. Não há restrição de nacionalidade ou de situação migratória. A falta de documentos também não impede a inscrição. Para participar, é preciso preencher a ficha de inscrição pela internet ou procurar um dos polos presenciais da UEMS. A proposta é facilitar a integração e o acesso a serviços, direitos e oportunidades. Já tem mais Morena News.
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1: 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Essa canção do sucesso que você não esquece fala do país de origem do Man at Work, a Austrália. O sucesso foi enorme e essa canção alcançou o topo das paradas não só na Austrália, como também no Canadá, Estados Unidos, Irlanda e Nova Zelândia. A canção é sobre um jovem australiano que viaja pelo mundo em uma Kombi velha e que sente enorme orgulho do seu país. Nessa viagem, ele encontra pessoas que perguntam sobre o seu país, que entendem a sua língua e conhecem a sua cultura. O segundo verso, "He just smiled and gave me a Vegemite sandwich", que significa "ele apenas sorriu e me deu um sanduíche de Vegemite", uma espécie de geleia, foi uma das frases mais repetidas pelos fãs da banda. Mas apesar desse caráter patriótico da canção, ela era uma crítica irônica sobre a vida dos australianos. Colin Hay, vocalista do Man at Work e um dos compositores da canção, disse que eles, na verdade, queriam mostrar que a herança de uma nação, que as coisas interessantes e emocionantes, são justamente aquelas que estão lá antes do progresso e do desenvolvimento. Ela começa com um riff de uma flauta, Aliás, o Riff é acusado de plágio em 2009. A acusação se tornou verdadeira para a justiça, mas como Colin mesmo afirmou após o julgamento, Marion Sinclair, a autora de Kookaburra, canção que serviu de referência, nunca acusou a banda de ter copiado. E olha que ela era viva na época que o sucesso Que Você Não Esquece de hoje estourou nas rádios. Da Austrália para o Mundo, de 1981, Down Under, Man at Work.

Você ouviu no sucesso que você não esquece, Man at Work, Dan Under, sucesso de 1981. Eu sou Paulo Vaz e espero você na próxima edição. Até lá!

0: Na FM 107.1, esse é o Hit com a sua Menina Veneno, um dos seus maiores sucessos, né? Esse inglês maravilhoso, que já é um brasileiro, na verdade. Tá na hora do alto desempenho na programação da sua Rádio Easy.
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3: Muita gente reclama do chefe, da equipe, dos clientes, mas esquece de fazer uma pergunta importante. Eu sou fácil de liderar? Você aceita feedback? Cumpre o que promete? Assume seus erros ou precisa ser lembrado de tudo? Os melhores profissionais não esperam apenas bons líderes. Eles também se tornam pessoas em que qualquer líder gostaria de confiar. Quem aprende a ser liderado normalmente está se preparando para liderar, porque liderança começa pela capacidade de administrar a si mesmo. Isso é alto desempenho.
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Jovem FM, Olivia Newton, John e o John Travolta, John, né? Com a incrível canção que tem a cara do cinema, Summer Nights. Já tem Viva Easy, estamos fechando a nossa edição de terça-feira de classe executiva com Phil Collins. Don't Lose My Number.

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1: Bom dia para você mais uma vez, terça-feira, 18 de agosto. Eu sou o Celso Costa, acompanhando você até as 11 horas da manhã. Nessa primeira hora do Viva Easy, a temperatura tá aumentando, gente. 32 graus agora, 32. A umidade tá caindo, 30% apenas. Ensolarado, sol forte, é o nosso tempo nesse momento que você ouve o nosso Viva Easy.
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1: Abrindo a nossa edição de hoje do Viva Easy, Tears for Fears.

Pela FM 107.1, Train com Angel in Blue Eyes, no nosso Viva Easy, o 2, Ever Breaking Wave, ouvimos pelo Shelter, também com Tias Farfias, que abriu nosso Viva Easy de hoje. E você, tá entre as suas preferidas alguma dessas três canções? Ah, então você já pode colocar ela na sua playlist, né? Inclusive, se você tiver uma playlist de 7 músicas que contam aqui a história da Morena FM, já manda pra gente através do aplicativo da sua Rádio Easy ou também do nosso site morenafm.com.br. 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

ABBA com Dancing Queen. Ouvimos Pointer Sister também e Barbra Streisand com os Bee Gees. Só música boa, né? Nosso país está no ar e está na hora da informação. Já já a gente tem mais um sorteio por aqui. Fique atento à sua Morena FM.

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0: E a Vivian Krajewski está de volta, né, Vivian?
2: Oi, Celso, tô de volta. Bom dia mais uma vez para todos. E tem interdição em rodovia. É na MS-345, na ponte sobre o Rio Miranda, entre Anastácio e Bonito. A interdição é por 48 horas a partir de hoje. Segundo o governo do estado, começou às 6 da manhã desta terça-feira e segue até às 6 da manhã de quinta. A medida é necessária para execução de serviços de recuperação e reforço da estrutura. A orientação é que os motoristas se programem e utilizem rotas alternativas. Uma delas é pela BR-419, passando por Aquidauana, Niuaque e Guia Lopes da Laguna, e depois seguindo pela MS-382 até Bonito. Outra opção é a MS-339, saindo de Miranda, passando por Bodoquena e chegando a Bonito. Já tem mais Morena News.
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0: Patrulha FM 107.1, essa é a sua Rádio Easy. Essa foi a Madonna, né? Com Borderline, um dos seus primeiros grandes sucessos aqui na sua Rádio Easy.
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5: Para onde vamos hoje? Sou Deli Andressa.
6: Eu, Áureo Rigoni.
5: E este é o som da viagem, na série Locais Charmosos para Visitar. A parada de hoje é Campos do Jordão, em São Paulo.
6: Na Serra da Mantiqueira, a 180 quilômetros da capital paulista, é cercada por aquele clima de montanha que a gente adora. Ótimo para um contato com a natureza, comer bem, desacelerar e ter dias especiais.
5: Parece um pedacinho da Europa. Arquitetura em estilo alpino, cafés e jardins. Tudo muito fotogênico. E falando em fotos, obrigatório passar no Boulevard Genève, uma viela decorada por guarda-chuvas que é puro charme.
6: Crianças no passeio? A pedida é o Parque Capivari. Certeza que curtirão o teleférico, a roda gigante, o carrossel e muitos outros brinquedos. Já para os adultos aventureiros, a tirolesa e o trenó de montanha garantem emoção.
5: Agora, se a sua ideia é curtir a dois em estilo romântico, uma pousada super aconchegante, uma lareira, um fondue e um vinho formam um cenário perfeito para aquecer corações.
6: Campos do Jordão pode ser visitado o ano todo, mas no inverno fica ainda mais especial. O friozinho da serra convida a saborear bons chocolates e curtir os muitos eventos realizados por lá. Ouça só.
5: Festival de Inverno, em julho, com dezenas de concertos de música clássica gratuitos.
6: Festa da Cerejeira. Celebra a florada no Parque da Cerejeira com danças, música e gastronomia.
5: Oktoberfest, conhecida como a festa alemã mais alta do Brasil.
6: Além de tudo isso, Campos do Jordão também é destino de compras e gastronomia, com restaurantes refinados, bistrôs acolhedores, bares e cervejarias artesanais sempre animadas.
5: Curtiu? Então vem com a gente. Acompanhe arroba o som da viagem nas redes sociais e canal no YouTube. Enquanto isso, aproveite seu dia. Faça valer a pena.

Morena FM, Jack Johnson, Sitting Waiting Wishing. It's Real Kamaka Will Only, Somewhere Over the Rainbow. Uma versão muito bacana desse grande sucesso, esse clássico de todos os tempos. Bom, mais um ganhador da nossa promoção, ouvinte premiado, App Morena FM pro show dos Titãs, tá chegando por aqui. Vai curtir os Titãs na Laruna Fest no dia 29, lá no Bosque Expo, tá bom? A Rodrigo Fernandes Quintana. Do Rodrigo já não sei, já, né? Então é o Robson. Robson Pereira Rodrigues, do Monte Castelo. Final do telefone 2015. Parabéns ao Robson. Faturou também um par de convites pra curtir aí o show do Titãs no dia 29. Já enviamos mensagem pra você no seu WhatsApp, tá bom, Robson? Pra você retirar dentro do prazo de 2 dias aqui na Morena FM. A todos que estão participando, ganharam ingressos. 2 dias pra retirar, tá bom? Que o evento tá chegando e a gente precisa entregar os ingressos todos antes da semana do evento. Tá bom? Participe conosco, dá tempo ainda. Essa promoção é exclusiva do nosso app, tá? Que tá faturando, tá sorteando convites todos os dias pra você curtir os Titãs. Participe, boa sorte. Viva Easy continua na sua Morena FM até meio-dia com a Vera Loyal a partir de agora. Eu volto amanhã, às 6 da manhã, no nosso Happy Day. Até lá.

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Abrindo então mais uma hora do nosso Viva Easy, a sua vida mais fácil, a sua vida mais saudável. Eu, Vera Loyo, chego, te faço companhia até as 4 horas da tarde. A gente continua muito bem com Bon Jovi, Always.

Gilberto Gil com Luar aqui na programação. Taylor Swift com Anti-Hero. Música nova da nossa atualidade também rolando na sua Rádio Easy.

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0: Lola Young, essa música é demais. Messi aqui na nossa programação. Nós temos agora informação Morena News e temos bastante sorteio para hoje. Participe com a gente aí pelo nosso aplicativo. É a última semana da nossa promoção, ouvinte premiado pro aniversário aí de 7 anos da Morena FM. Você no show do Titãs, tá aí, participa com a gente, baixe nosso aplicativo, faça o seu cadastro e pronto, simples assim, você está participando. Daqui a pouco tem sorteio, tá bom? Vamos então agora de informação, falamos com Vivian Krajewski.
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0: Olá, Vivian, bom dia para você.
2: Oi, Vera, bom dia para você, um ótimo dia a todos. Professores efetivos das redes públicas estaduais poderão participar da aplicação do Enem 2026 e receber R$ 510 por dia de trabalho. Para participar, precisa estar em efetivo exercício. Aposentados, profissionais de férias, licença ou outros afastamentos não podem ser indicados. A seleção será feita pelas secretarias de educação, que vão indicar os docentes entre 8 e 18 de setembro. Depois, os professores terão de confirmar a participação no sistema INEP, fazer uma capacitação à distância e conseguir pelo menos 50% de aproveitamento na avaliação. Nos dias de prova, a jornada será de 12 horas, das 8 da manhã às 8 da noite. Como o Enem ocorre em 2 domingos, o auxílio pode chegar a R$ 1.020. Já tem mais Morena News.
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Olhos por aqui na nossa programação. Isso aí, a gente conhecendo mais um ganhador ou ganhadora da promoção ouvinte premiado App Morena FM para o show do Titãs, um Araruna Fest. Lembrando que a promoção se encerra aí no dia 21 de agosto, essa semana, tá? Vamos lá conhecer o ganhador ou ganhadora. É uma ganhadora aqui.

0: Andréia, parabéns. Você que não ganhou dessa vez, tá aí, continue torcendo que nós temos bastante sorteio nesta semana, que é a última semana da nossa promoção, combinado? E agora nós temos mais uma edição da Bela Mensagem do Pense Nisso.
1: 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Fotografia. Arrumando a casa dos pais, já com os sinais do tempo marcando o corpo e a alma, Helena encontrou uma velha caixa esquecida no fundo de um baú. Estava coberta de poeira, amarelada, amarrada com um barbante desbotado, como se guardasse segredos que o tempo tentou esconder. Ao abri-la, um cheiro de papel antigo e memórias adormecidas invadiu o quarto. Dentro havia cartas, cartões postais e dezenas de fotografias em preto e branco, algumas amareladas, outras com as bordas gastas pelo toque de muitas mãos ao longo dos anos. Ela pegou uma ao acaso. Era uma imagem simples. Sua avó, sentada na varanda, tricotando, com um sorriso calmo no rosto. Ao fundo, um lençol branco balançava no varal suavemente com o vento, enquanto roupas dançavam sob o sol como bandeiras de um tempo esquecido. Helena sorriu. Lembrou-se de quando era criança e corria entre os lençóis estendidos, fingindo que eram cortinas de um castelo encantado. Naquela época, tudo parecia mais leve. As manhãs começavam com o cheiro de café coado e pão na chapa. As tardes eram feitas de brincadeiras na rua, pés descalços no chão quente e risadas que ecoavam até o entardecer. As festas eram simples. Os domingos em família. E a vida era feita de pequenos momentos. Não havia pressa, nem telas, nem a constante sensação de estar atrasada para alguma coisa. O tempo tinha outro ritmo, mais calmo, mais gentil, mais humano. Helena ficou sentada ali no chão, com a foto nas mãos, por longos minutos. Lá fora, o som de uma notificação no celular a trouxe de volta ao presente. Abriu o aparelho. Mensagens do trabalho, da faculdade, do grupo do condomínio. Suspirou profundamente. Como eu queria voltar para aquele tempo, pensou. O mundo agora girava mais rápido e ela, como todos, tentava acompanhar. Mas algo naquela foto a tocou de um jeito diferente. Naquela noite, em vez de assistir algo até tarde ou rolar o feed até adormecer, desligou tudo e foi para a cama em silêncio. Na manhã seguinte, acordou mais cedo. Preparou o café na chaleira, como a avó fazia, e foi se sentar na varanda. O sol da manhã aquecia seu rosto, os pássaros cantavam e o silêncio parecia conversar com ela. Foi ali que Helena entendeu. A simplicidade não ficou no passado. Ela ainda existe, escondida nas pequenas escolhas. Está em desligar o automático, em sentir o sol na pele, em ouvir o vento e o canto dos pássaros. A vida não precisa ser tão corrida. Às vezes, tudo que a gente precisa é lembrar de como era para reaprender a viver agora. Pense nisso, mas pense agora. Chegamos assim ao final de mais um Pense Nisso. 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
0: E a música da vida de hoje é com Blue Magic Sideshow.

0: David Bowie com This Is Not America. Vamos finalizando então mais essa edição do nosso Viva Easy. Daqui a pouco tem mais sorteio aqui, ouvinte premiado Morena FM. Continue com a gente, porque agora entra no ar o seu melhor acompanhamento.
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0: Entrando no ar mais uma edição do nosso Na Hora do Almoço. Seja bem-vinda e bem-vindo. E como eu disse, já já tem mais sorteio por aqui. Continue participando pelo nosso aplicativo. Abrindo com Scorpions, Wind of Change.

0: Forever Young. Agora informações do trânsito. Como é que estão as ruas de Campo Grande? A gente fica sabendo as informações com Vivian Krajewski.
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0: Olá, Vivian, bom começo de tarde para você.
2: Oi, Vera, um ótimo início de tarde para você também, para todos. A Rua da Paz, agora ali no cruzamento com o Espírito Santo, o semáforo não está funcionando. E logo mais adiante, ali mesmo na Rua da Paz, no cruzamento com a Rua Bahia, o trânsito está intenso neste local. Agora, atenção que Antônio Maria Coelho, bem ali na Antônio Maria Coelho, no cruzamento com a Rui Barbosa, aconteceu um acidente e o impacto disso tudo está causando até lentidão. Então, seria bom você evitar essa rota, principalmente nesse trecho onde aconteceu o acidente, que foi na Antônio Maria Coelho com a Rui Barbosa. E ali na Avenida Mato Grosso ainda tem trânsito lento no cruzamento com a 13 de maio, mas só para quem está indo no sentido bairro. Vera.
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do nosso Na Hora do Almoço. Agora nós temos mais um sorteio aqui de ouvinte premiado. Chegou a hora da gente conhecer mais um ganhador ou ganhadora da promoção ouvinte premiado Happy Morena FM para o show do Titãs lá no Araruna Fest. Lembrando que a promoção se encerra aí no dia 21 e o sortudo da vez, o sortudo, a gente vai ficar sabendo agora, né? Que vai ganhar um par de ingressos pista para curtir o show histórico no Bosque Expo no dia 29 de agosto com a Morena FM, tá? Então aí é mais uma ganhadora, o nome dela é Cristiane Medina, final do telefone 0902. Cristiane Medina, final do telefone 0902. A gente continua agora por aqui no Na Hora do Almoço com Mr. Broken Wings.

0: Mr. Mr. Broken Wings, encerrando esta primeira hora aí da programação do seu melhor acompanhamento. Eu, Vera Loyo, sigo contigo aí no ar até as 4 horas da tarde. Participe com a gente, 999410107. Sinta-se bem onde for.
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Bob Seger, Shame on the Moon. Antes, Duran Duran com A Matter of Feeling. Mandando um alô aqui para quem participa com a gente pelo nosso WhatsApp. Quem mais está participando aqui é Cris, tá por aqui na nossa sintonia. Também o Cláudio aqui, Andréia, 99941-0107. Boa tarde para vocês também.

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1: Muita gente reclama do chefe, da equipe, dos clientes, mas esquece de fazer uma pergunta importante. Eu sou fácil de liderar? Você aceita feedback? Cumpre o que promete? Assume seus erros ou precisa ser lembrado de tudo? Os melhores profissionais não esperam apenas bons líderes. Eles também se tornam pessoas em que qualquer líder gostaria de confiar. Quem aprende a ser liderado normalmente está se preparando para liderar, porque liderança começa pela capacidade de administrar a si mesmo. Isso é alto desempenho.
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0: America com Lonely People. Vamos de informação agora no nosso começo de tarde por aqui. A gente volta então a falar com Vivian Krajewski em mais uma edição do Morena News.
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0: Oi, Vivian, boa tarde para você mais uma vez.
2: Oi, Vera, boa tarde para você mais uma vez e para todos. O Discord suspendeu no Brasil as transmissões ao vivo, o compartilhamento de tela e as chamadas de vídeo. A medida atende a uma determinação preventiva da Agência Nacional de Proteção de Dados, a ANPD. A decisão ocorre após a morte de uma adolescente de 13 anos em Naviraí, município do sul do estado. A investigação apontou que ela foi ameaçada, manipulada e coagida por integrantes de um grupo virtual. O Discord continua funcionando no país, com mensagens, servidores e canais de voz disponíveis. Psicólogos alertam que a suspensão das lives sozinha não é suficiente. Eles defendem supervisão dos responsáveis e diálogo com crianças e adolescentes sobre os riscos do ambiente digital. Já tem mais Morena News.
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0: Dalton com sucesso aí nacional, Pessoa. Antes você ouviu o Nilson com Everybody's Talking, a nossa programação que tá aí no ar até as 2 horas da tarde. E tem também promoção que tá rolando em muitos sorteios hoje, tá? 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

Carly Simon com Just Like You Do. E nós vamos encerrando muito bem a nossa edição do Na Hora do Almoço. Tem a última música, que é demais, e tem também mais nome de ganhadores por aqui. Olha, a Diana Elise, final do telefone 1941. Diana Elise, final do telefone dela é o 1941. Ela que acaba de ganhar aí um par de ingressos pista para curtir o show do Titãs no Araruna Fest, que rola no dia 29 de agosto. Participe baixando aí o nosso aplicativo no seu celular e fazendo o seu cadastro. Bora aí com a última do Na Hora do Almoço de hoje, Kenny Loggers e Donnie Parker.

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1: Entrando no ar, então, mais uma edição da nossa Sequência de Classe, mais um dia te acompanhando no Sequência até as 4 horas. Abrindo aí com o sucesso do Christopher Cross, All Right.

Guilherme Arantes, o meu mundo e nada mais. Uma sequência de classe finalizando este primeiro bloco musical. E já já também dentro do sequência de classe nós temos mais sorteados aqui para nossa promoção. Você celebrando os 7 anos da Morena FM com esse show histórico do Titãs que rola no dia 29 de agosto.

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Tá aí projeto desse trio maravilhoso, né? A gente tá falando de Marisa Monte, Carlinhos Brown e Arnaldo Antunes, tribalistas com Já Sei Namorar. Vamos aí a mais um sorteado da nossa promoção aí do ouvinte premiado. Você que participa pelo nosso aplicativo Morena FM, ainda não tem no seu celular? Baixe agora mesmo. Olha só, o sorteado da vez é o Daniel Assunção, final do telefone 1934. Daniel Assunção, 1934 é o final do telefone dele. Ele que ganha, então, um par de ingressos pista para o show do Titãs no Araruna Fest, que rola no dia 29 de agosto. Parabéns aí pro Daniel.

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O Alagoano Djavan, Eu Te Devoro. Sequência de classe até as 16h no ar. Já já nós temos também o sucesso que você não esquece. Continue com a gente participando, baixando aí o seu aplicativo Morena FM no seu celular e participando das nossas promoções. Daqui a pouco tem também mais sorteios por aqui.

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Finding Cannibals Drives Me Crazy. Sequência de classe tá aí no ar até as 4 horas da tarde. Tem mais sorteios por aqui, exatamente. Olha só, mais um ganhador de um par de ingressos pista para o show do Titãs, que rola no Araruna Fest no dia 29 de agosto. E você também, junto aqui com a Morena FM, comemorando os nossos 7 anos de rádio Easy. É o Felipe Ferreira, final do telefone 0066. Felipe Ferreira, o final do telefone dele é o 0066. Parabéns, Felipe. E se você não ganhou dessa vez, cruze os dedos. Se você fez já o seu cadastro no nosso aplicativo, você está concorrendo.

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0: Respira, e Samuel Rosa com Tarde Vazia. Aqui na sequência, vamos aí a mais dois ganhadores de pares de ingresso pista para o show do Titãs. Wagner Souza, final do telefone 0696, e Beatriz Braga, final 7391. Wagner Souza e Beatriz Braga, parabéns aí a mais ganhadores, a reta final da promoção, tá? Então participe, cruze seus dedos e fique na torcida. Wagner e Beatriz, obrigada pela participação, pelo cadastro também no aplicativo da Morena FM. Você que fez o seu cadastro no nosso aplicativo, tá concorrendo ainda, tá bom? Temos agora informação no Morena News e falamos com a Alexia Schumacher.
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0: Olá, Alexia, boa tarde para você.
2: Olá, Vera. Boa tarde a todos. A Delegacia Especializada de Repressão aos Crimes Cibernéticos prendeu nesta terça-feira, em Campo Grande, o influencer Eduardo Razuki e o irmão dele, Rafael Razuki. O influencer é conhecido por acumular mais de 1 milhão de seguidores com vídeos de direção e rifas de carros de alto padrão. A ação da polícia investiga crimes de lavagem de dinheiro, associação criminosa e exploração ilegal de loterias. Foram apreendidos 8 veículos de luxo, incluindo modelos como Porsche e BMW, avaliados em mais de 10 milhões de reais no total, nos bairros Vilas Boas e Travessa da Ema. A defesa dos irmãos informou que ainda não teve acesso aos autos, mas sustenta que as operações financeiras e os sorteios são legais. Em agosto de 2020, Eduardo Razuki já havia sido alvo de uma operação policial por investigações ligadas a rachas, direção perigosa e suspeitas de contrabando de veículos. Morena News volta daqui a pouco.
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de For Your Babies. Olha, em instantes nós temos aí mais um sucesso que você não esquece. E agora, mais ganhadores da nossa promoção aí de 7 anos da Morena FM. Você na pista para o show dos Titãs no Araruna Fest. O Marcos Roberto participou com a gente pelo aplicativo e também o Mário Sérgio. Marcos Roberto, o final do telefone dele é o 4441. E do Mário Sérgio é o 3590. Já já a produção entrando em contato com os ganhadores para você então poder retirar os seus ingressos e curtir esse show histórico que rola no dia 29 de agosto, Araruna Fest, Morena FM, 7 anos, sendo a sua Rádio Easy.

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1: 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Olá pessoal, tudo bem? Já estamos de volta com o sucesso que você não esquece. Let's Get It On foi a faixa título do álbum de 1973 de Marvin Gaye. Liderou a parada Billboard Pop Singles por 2 semanas e a parada Billboard Soul Singles por 8 semanas, tornando-se o lançamento de maior sucesso da gravadora Motown.

nos Estados Unidos até aquela data e a segunda música mais bem sucedida daquele ano. O cantor americano, que tocava piano e bateria desde a infância, se destacou também como compositor e musicista, e é o responsável por grandes sucessos como What's Going On, de 1971, e Sexual Healing, de 1982. Mesmo alcançando notoriedade na vida profissional, a vida pessoal de Marvin foi marcada por brigas em família e casamentos desfeitos. E em 1º de abril de 1984, aconteceu a tragédia que tiraria de cena o príncipe da soul music. Durante uma discussão banal, Marvin Gaye foi assassinado pelo próprio pai com um tiro no peito. Sim, é uma história digna de um roteiro de cinema, mas a obra de Marvin Gaye permanece para sempre na memória dos admiradores e fãs. Então, vamos deixar rolar o sucesso que você não esquece de 1973, Marvin Gaye, Let's Get It On.

0: Por enquanto é só, pessoal. A gente volta a se falar no próximo O Sucesso Que Você Não Esquece. Tchau, tchau. Você está ouvindo Sequência de Classe.
1: Você ouvindo Sequência de Classe, já na reta final, acabou de ouvir também O Sucesso Que Você Não Esquece. Olha, vou te dar uma dica aí de acompanhar a nossa programação, continuar por aqui com a gente, porque Júlia Arruda está chegando com Sequência de Classe. Aliás, logo após agora o Sequência de Classe, com a Hora do Café. Já está preparado aí seu cafezinho da tarde? Conta aqui com a gente, participe, interaja também. Participe das promoções que tem mais sorteio pela frente. Eu termino com você e com Heart. All I Wanna Do Is Make Love To You. Tchau, tchau. Cuide-se. Até amanhã.

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1: Uma excelente, uma ótima tarde de terça-feira para você, hoje dia 18 de agosto de 2026. Vamos juntos até às 7h30 da noite. Primeiro com o nosso A Hora do Café e depois com o Happy Hour a partir das 5h30. Depois da ótima companhia da Vera Loyo, estou chegando. E aí, vamos tomar aquele cafezinho gostoso para deixar a nossa tarde mais gostosa, com sabor, boa música e interação. O nosso A Hora do Café já começou.
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1: A primeira da Hora do Café de hoje, 311 Porter.
2: Ela.

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1: Morena FM, Easy, a sua música, a sua história, fatos marcantes, momentos inesquecíveis, conectados com a melhor música. Fechamos o primeiro bloco do nosso A Hora do Café de hoje. Ouvimos Rainbow Man com Skin Colors, Black Pumas e também 311 Porter, a primeira atração do nosso A Hora do Café. E aí, tá sentindo aquele sabor gostoso do café? Esse aroma inconfundível que traz uma sensação gostosa, né? Com boa música e o melhor bate-papo aqui na nossa Rádio Easy. 999-410-107. Estou esperando a sua mensagem.

0: 4:16.
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0: A nossa música do dia, o nosso destaque é um clássico do rock e pop, lançado originalmente em 1958 pelo cantor americano Bob Freeman. A música se tornou um enorme sucesso na voz de John Rivers em 1967 e ganhou ainda outras regravações. Mas o nosso destaque, a nossa música do dia, é com o Johnny Rivers, Do You Wanna Dance?

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Fechamos mais um bloco do nosso A Hora do Café e muito bem, né? Got to be there com Chaka Khan. Ouvimos ainda o George Benson, Never Give Up on a Good Thing, e também Sia, Chandelier. A primeira foi Johnny Rivers, o nosso destaque, a nossa música do dia, Do You Wanna Dance? 99941-0107. 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

0: FM, agora 4h32.
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0: É hora de atualizarmos as informações com a nossa repórter Alexia Schumacher. Boa tarde.
2: Boa tarde para você, Júlio, e a todos. Uma operação policial deflagrada hoje, batizada de cura terapêutica, desmantelou um esquema de desvios de recursos públicos em clínicas de internação para dependentes químicos em Mato Grosso do Sul. Conduzida pela Delegacia Especializada de Combate à Corrupção, a ação cumpriu 14 mandados de busca e apreensão em Dourados, Fátima do Sul, Deodápolis, Glória de Dourados e Ponta Porã, além de bloquear mais de 1 milhão em bens dos investigados. O esquema utilizava empresas de fachada e grupos com controle comum para fraudar licitações e ações judiciais, oferecendo serviços sem alvará sanitário, equipe técnica ou condições adequadas de funcionamento. 3 pessoas foram presas em flagrante por posse irregular de armas, tráfico de drogas, sequestro e cárcere privado, após a polícia resgatar uma pessoa mantida trancada no local, além de apreender remédios controlados, irregulares e farta documentação. Daqui a pouco estaremos de volta com o trânsito e o Happy Hour chega às 5h30 com mais conteúdos. Até lá.
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Você sente No Doubt com Don't Speak. Penúltimo bloco da hora 4 da nossa programação, da Hora do Café. Ouvimos também Faith No More com Easy e Erasmo Carlos com a Marisa Monte. Mais um na multidão. 999410107. Que bom ter a sua audiência, a sua interação. Estarmos juntos em mais uma super tarde. É sempre um prazer, uma satisfação, um privilégio partilhar com você os melhores momentos com um bom café e a melhor música.

0: FM 4h47.
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4: Para onde vamos hoje? Sou Dele Andressa.
5: Eu, Áureo Rigoni.
4: E este é o Som da Viagem, na série Locais Charmosos para Visitar. A parada de hoje é Campos do Jordão, em São Paulo.
5: Na Serra da Mantiqueira, a 180 quilômetros da capital paulista, é cercada por aquele clima de montanha que a gente adora. Ótimo para um contato com a natureza, comer bem, desacelerar e ter dias especiais.
4: Parece um pedacinho da Europa. Arquitetura em estilo alpino, cafés e jardins. Tudo muito fotogênico. E falando em fotos, obrigatório passar no Boulevard Geneve, uma viela decorada por guarda-chuvas que é puro charme.
5: Crianças no passeio? A pedida é o Parque Capivari. Certeza que curtirão o teleférico, a roda gigante, o carrossel e muitos outros brinquedos. Já para os adultos aventureiros, a tirolesa e o trenó de montanha garantem emoção.
4: Agora, se a sua ideia é curtir a dois em estilo romântico,

0: Uma pousada super aconchegante, uma lareira, um fondue e um vinho formam o cenário perfeito para aquecer corações.
1: Campos do Jordão pode ser visitada o ano todo, mas no inverno fica ainda mais especial. O friozinho da serra convida a saborear bons chocolates e curtir os muitos eventos realizados por lá. Ouça só.
0: Festival de Inverno, em julho, com dezenas de concertos de música clássica gratuitos.
1: Festa da Cerejeira. Celebra a florada no Parque da Cerejeira com danças, música e gastronomia.
0: Oktoberfest, conhecida como a festa alemã mais alta do Brasil.
1: Além de tudo isso, Campos do Jordão também é destino de compras e gastronomia, com restaurantes refinados, bistrôs acolhedores, bares e cervejarias artesanais sempre animadas.
0: Curtiu? Então vem com a gente. Acompanhe arroba o Som da Viagem nas redes sociais e canal no YouTube. Enquanto isso, aproveite seu dia, faça valer a pena.
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107.1, Morena FM Easy, despertando emoções, revivendo sensações conectadas com a melhor música. Fechamos mais uma hora da nossa programação aqui na Hora do Café. Diana Krall com Just The Way You Are, Elton John com Rocket Man. Foram atrações que encerram mais uma hora da nossa programação. 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

0: Zona FM, 5:02.
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Sucesso do The Wonders That Think You Do, aqui no nosso A Hora do Café, penúltimo bloco da Hora do Café, desta tarde quente de terça-feira, 18 de agosto de 2026. Ouvimos ainda Titãs, Pra Dizer Adeus e Supertramp, It's Rain Again, aqui na nossa super tarde de terça-feira, ainda início de semana. Quais são as suas expectativas, as perspectivas para esta semana? Próxima semana tem feriado em Campo Grande, aniversário da nossa Campo Grande, dia 26 de agosto. Então já fica aquela expectativa de um clima de festa para celebrar mais um ano da nossa cidade morena. Vamos já já com informações para você, porque agora vamos falar dessa promoção. 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Você curtindo, celebrando o aniversário da Morena FM, completando 7 anos com você. E aí, você já mandou a sua mensagem pra gente? Ainda não? 99941-0107. Mande agora aí a sua mensagem pra gente. Vamos juntos, né? Batendo aquele papo gostoso. E logo mais, às 5h30, tem o nosso Happy Hour. Músicas e informações no seu rádio, tá certo? Já já tem informações pra você aqui na Morena FM do trânsito. Então você que está pelas ruas de Campo Grande, fique ligado.

0: FM 5:17.
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0: Direto das ruas de Campo Grande, Alexia Schumacher atualiza as informações. Boa tarde.
2: Olá, Júlio. Boa tarde para você. Boa tarde a todos. Trânsito complicado em meio a todo esse calor e tempo seco. Temos engarrafamento lá na Joaquim Murtinho, já no encontro com Eduardo Elias Aran. Sabe, né? No terminal ali já tem trânsito engarrafado. Outro trecho bastante complicado agora é na via, nessa via aqui, ó, na Doutor Euler de Azevedo e também na Dolor Ferreira de Andrade. Nesse encontro aí que já sai aí da 14 na Rashid Neder, nessa região, trânsito complicadíssimo e bastante veículos nos cruzamentos. Mais um trecho é Pedro Celestino. Já saindo de lá da Mato Grosso, após Afonso Pena, continua assim, um grande fluxo e trânsito lento também. Outro ponto que merece aí a atenção dos condutores é na Afonso Pena, né? O que, que a gente fala sobre isso? Agora, nesse momento, trânsito carregado na Avenida Doutor Paulo Machado, na Arquiteto Rubens Gil de Camilo, aí faz aquela rotatória ali com a Ricardo Brandão. Olha, um caos geral nessa região aí para quem segue para esse lado, tá bom? Daqui a pouquinho eu volto e conto mais um pouco como é que está o trânsito na capital neste momento.
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0: 107.1 Morena FM Easy, você de bem com a vida. Estamos encerrando mais uma edição do nosso A Hora do Café. Muito bem, né? Oasis com Stop Crying Your Heart Out. King of Pain com Alanis Morissette. As últimas atrações do nosso A Hora do Café, que volta amanhã a partir das 16h comigo, aqui na Morena FM.
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0: Muito boa tarde, são 5h31 em Campo Grande desta terça-feira, dia 18 de agosto de 2026. E aí, como é que tá a sua tarde? Quente demais hoje, não é mesmo? Vamos para mais uma edição do Happy Hour até as 19h no seu finalzinho de tarde. Tem muita música e informação no seu rádio. Agora em Campo Grande, 5h31, a temperatura é de 31 graus, é isso mesmo. No Happy de hoje, vamos saber que antes tomado pelo mato, ponto de ônibus no bairro Noroeste vira galeria de arte a céu aberto em Campo Grande. Shakira doa mais de US$1 milhão para reconstruir escolas após terremoto na Colômbia. System of Down e Faith No More vão tocar juntos no Maracanã em 2027. Clínicas são investigadas por suspeitas de internações compulsórias com dinheiro público em Mato Grosso do Sul. Vamos ficar por dentro também do mercado financeiro, do esporte e do trânsito em tempo real. Este dia 18 de agosto já está no ar mais um Happy Hour.
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0: Começamos muito bem o rap de hoje com América e Ventura Highway.

Fechamos muito bem o primeiro bloco do nosso Happy Hour desta terça-feira. Os vocais do Freddie Mercury na banda Queen, A Kind of Magic. Ouvimos também Everything I All com Arcade Fire e America Ventura Highway. Everything Now, né? Agora são 5 horas e 46 minutos em Campo Grande. 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

equipamento ainda dependerá da disponibilidade dos órgãos de fiscalização e da certificação exigida pelo Inmetro. A regulamentação também detalhou como deverá ser tratado o chamado álcool residual, presente, por exemplo, em bombons de licor e pão de forma. Na fiscalização, continuarão valendo o bafômetro e a observação de sinais de alteração da capacidade de dirigir. A recusa ao teste também continuará sujeita às penalidades previstas no Código de Trânsito. São as novidades aí para você na nova regulamentação para a Operação Lei Seca no Brasil. Fica a dica sempre, né, pessoal? O Happy Hour é sempre bom, é sempre gostoso essa interação com os amigos, com a família. Porém, se beber, jamais, nunca dirija. Não coloque a sua vida, das pessoas que você ama e dos outros em risco, né? Tenha responsabilidade nessa parte aí, com certeza é importante. Já voltamos com mais sucessos no nosso Happy Hour desta terça-feira.

0: 0800. 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

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Fatos marcantes, momentos inesquecíveis conectados com a melhor música. Aquelas, né, que lembram pessoas, momentos, lugares, aquela fase tão especial que tem uma trilha sonora que mora aí dentro do seu coração e é ativada quando você ouve esses grandes sucessos como Billy Ocean, Caribbean Queen, Eros Ramazzotti e a Tina Turner com Cosa della Vita. E também curtimos aí mais sucessos na nossa super tarde, né? E agora são 6 horas em Campo Grande. Vamos começar mais uma noite, a noite de terça-feira. E que bom ter a sua audiência, a sua companhia. É sempre um prazer, uma satisfação, um privilégio nós estarmos juntos aqui na Morena FM. Campo Grande terá uma quarta-feira de sol e muitas nuvens à tarde. À noite, o céu continua com bastante nebulosidade, mas não há previsão de chuva. A temperatura fica entre 21 e 35 graus, com sensação térmica de até 38 graus. A umidade do ar pode variar entre 24% e 68%. Dias de muito calor, né? Intensos aqui em nossa Campo Grande. 6 horas e 2 minutos. Boa noite pra você. E aí, como é que tá a sua terça-feira? Está no carro dirigindo? Voltando pra casa? Que bom, aumente o volume, tem muitos sucessos e informações pra você. Dirija com cuidado, calma, paciência. Chegue bem ao seu destino. Vamos juntos até às 7h30. Tem o Happy Hour, eu sou o Júlio Arruda e nós vamos com muitas músicas. O seu rádio em 107.1.

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0: 107.1, Lorena Fionise, para ouvir e sentir. Fechamos mais um bloco do nosso Rap Hour. Agora são 6 horas e 22 minutos em Campo Grande. Uma ótima noite para você, sintonizado em 107.1. Vamos com mais informações. O Centro-Oeste liderou o avanço na adoção de criptomoedas no Brasil, impulsionado principalmente pelo agronegócio. Segundo a segunda pesquisa nacional de criptomoedas de 2026, realizada pela Paradigma Education em parceria com o Datafolha, o estudo mostra que os ativos digitais estão saindo da especulação e ganhando espaço na economia real, em um país onde 17,2% da população, cerca de 29 milhões de pessoas, já possuem ou possuíram criptoativos. O levantamento também aponta que 66,4% dos brasileiros afirmam conhecer as criptomoedas, com os aplicativos de banco se tornando a principal porta de entrada para 83% dos investidores. Além disso, a pesquisa destaca que no Centro-Oeste, os moradores lideram as preocupações econômicas com o aumento de impostos, citado por 37% dos entrevistados, e o temor de um novo confisco de dinheiro, mencionado por 29,3%. É, são as criptomoedas, o futuro que já chegou na economia. Fique ligado, você que está pelas ruas de Campo Grande, teremos informações do trânsito para você escolher a melhor rota e ficar por dentro de tudo o que acontece no trânsito da nossa capital.
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0: De volta com informações do trânsito, Alexia Schumacher. Oi, Alexia.
2: Oi, Júlio. Oi, oi a todos que estão acompanhando agora a Morena FM. Se você está no trânsito, preste atenção aí, porque ali no encontro da Avenida Afonso Pena com o arquiteto Rubens Gil de Camilo, Dr. Paulo, em frente aí ao Shopping Campo Grande, todos esses semáforos aí estão intermitentes, ou melhor, apagados. Então, essa região aí está com volume de veículos muito alto e muito lento, porque precisa, é claro, da educação do outro condutor, quando o semáforo está assim, muita atenção, né, e paciência para fazer essa travessia com segurança. Nós já enviamos recado à Getran informando como é que estão esses semáforos nesta região. Outro ponto também pesado, porque tem reflexo, né, desse ponto que está com os semáforos apagados, é a Avenida Mato Grosso. Esse reflexo está aí nessas ruas do entorno. Outro ponto de atenção é na Avenida Eduardo Elias Aran. Houve um acidente há poucos minutos. Então, o trânsito está lento nesse trecho aí, bem pertinho já da Caiová. É logo depois do complexo da TV Morena, passa a Avenida Bom Pastor e, a partir daí, a Avenida Eduardo Elias Aran está naquela situação que você está imaginando agora aí, viu, Júlio? Também é preciso atenção nas ruas Estevão Casal Caminha, São João e Antônio Dias Adorno, porque esse acidente da Eduardo Elias Aran está refletindo nessas vias e também na Rodolfo José Pinho. Vou ficando por aqui, volto amanhã com mais informações do trânsito. Ótima noite a todos e até lá.
0: Ótima noite, obrigado pelas informações, Alexia.
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0: 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Ouvimos Do Not Do, Heart of Glass. Start Me Up com Rolling Stones. Agora vamos com as informações do mercado financeiro.
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0: Muito bem, as expectativas do mercado financeiro para a inflação, a taxa básica de juros, o crescimento da economia e câmbio permanecem estáveis. Para 2026, a projeção para a inflação oficial, medida pelo Índice Nacional de Preços ao Consumidor Amplo, IPCA, foi mantida em 5,2%. A estimativa para o crescimento do Produto Interno Bruto, PIB, também permaneceu em 1,8%. O cenário reflete estabilidade nas expectativas para os principais indicadores, acompanhados pelo mercado financeiro. No mercado financeiro, o dólar subiu 0,4% e ficou em R$ 5,22. O euro também teve crescimento de 0,36% e é vendido a R$ 6,04. E o Ibovespa caiu 0,22%. São as informações do nosso mercado financeiro.
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0: Dando sequência ao rap, tem Lighthouse Family.

0: 6:42 em Campo Grande, na nossa noite de terça-feira. Penúltimo bloco da hora 6 do nosso Happy Hour, deste dia 18 de agosto. Fechamos muito bem. Rock nacional, muito bem representado pelo Cazuza. O nosso amor, a gente inventa. Loving Every Minute com Lighthouse Family, atrações deste bloco. Vamos conhecer agora mais um ganhador da promoção ouvinte premiado App Morena FM para o show dos Titãs no Araruna Fest. Lembrando que a promoção se encerra no dia 21 de agosto. E o sortudo ou sortuda da vez, vamos conhecer agora Gleiciele Pellegrini. Gleiciele Pellegrini, do Parque Residencial Rita Vieira, faturou um par de ingressos pista para curtir esse show histórico no Bosque dos Ipês, no dia 29 de agosto, com a Morena FM. E se não foi dessa vez que você faturou, não desanime. 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Já já eu trago mais sucessos para você no nosso Happy Hour. E desejo a você uma noite maravilhosa de terça-feira. Já já, a partir das 7:30, tem Val Barbosa, clássicos da Morena FM e também o Easy Night na programação.
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3: Tudo bem? Está começando mais um Cerveja para Descontrair. Nós estamos falando nessa semana um pouco da origem da nomenclatura dos estilos. Falamos aqui sobre Porter, falamos aqui sobre Barley Wines. Hoje é dia de falar da cerveja Pilsen, a cerveja que a gente toma no dia a dia. A origem do nome Pilsen é de uma cidade da República Tcheca, que tem como nome Pilsen. Foi de lá que surgiu a primeira cerveja desse estilo no mundo, a chamada Pilsner Urquell. Um alemão, Josef Grohl, ali no século XVIII, foi para lá a convite dos cervejeiros locais para produzir uma cerveja dourada, com colarinho branco, leve e refrescante. Ele revolucionou o mercado mundial de cervejas e muitos outros estilos foram criados a partir do estilo Pilsen. Se a gente lembrar aqui o estilo Munich Helles, na Alemanha, Blond Ales na Bélgica, até alguns tipos de pale ale mais claras, mais leves na Inglaterra. O estilo Pilsen dominou o mercado mundial e se transformou no principal estilo de cerveja do mundo. E aí, gostou do nosso programa de hoje? Nós vamos ficando por aqui, eu agradeço a sua audiência e você já sabe, cerveja é para descontrair, com moderação e responsabilidade.
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Prazer em ouvir rádio. Ouvimos o Marvin Gaye com Mercy, Mercy Me e também Die With A Smile, no clássico do ouvinte Lady Gaga e Bruno Mars. Muito obrigado pela sua audiência, você que está em casa, no carro, no trabalho, aqui em Campo Grande, outra cidade, estado ou país, curtindo via app ou plataforma ou até Alexa. Que bom ter a sua audiência sempre. Vamos com informações. A cantora Shakira anunciou uma ajuda de mais de US$ 1 milhão para a reconstrução de escolas em Chocó, uma das regiões mais atingidas pelo terremoto que atingiu

Colômbia no último dia 10 de agosto. A cantora visitou a região na segunda-feira e passou por escolas, hospitais e outros locais afetados pelo tremor. A Fundação Pies Descalços, criada pela artista, deverá participar da reconstrução de 10 novas escolas. Shakira também se comprometeu com a reconstrução da Universidade Tecnológica de Chocó. Mais de 200 unidades de ensino foram afetadas só nessa região. A cantora já mantinha projetos educacionais em Chocó há 22 anos. Agora, a prioridade foi ajudar na reconstrução após o terremoto. A visita aconteceu uma semana depois do tremor de magnitude 7.4, que devastou essa região lá na Colômbia, né? Nos solidarizamos a todos, né? Afetados aí. Que bom que a Shakira está com essa superação de reconstrução das escolas. Já um fator super importante, né? Para a cidade de Chocó. Dando sequência ao rap, vamos com um clássico. Ray Charles, Hit the Road Jack. Essa você lembra, né?

0: sucessos, né? O Toquinho e o Vinícius de Moraes, Escravo da Alegria. Fechamos mais uma hora da nossa programação e também mais um bloco do nosso Happy Hour. Desta terça-feira, dia 18 de agosto, ouvimos, além do Toquinho e Vinícius, o Ray Charles com Hit the Road Jack. Vamos juntos até às 7:30 da noite. Eu sou o Júlio Arruda e é um prazer indescritível. A sua companhia é sempre bem-vinda e é muito importante, sempre. Ouça que ação legal. Um ponto de ônibus em Campo Grande passou por uma verdadeira transformação, revitalizado pelo artista Lucas Nascimento, idealizador do projeto Rabisco Easy. O espaço, que antes sofria com mato alto e paredes sem acabamento, ganhou limpeza geral, nova pintura no piso e nas paredes, e um grafite exclusivo de um cachorro usando óculos e fones de ouvido. Uma homenagem bem-humorada aos animais de rua da capital. A iniciativa faz parte de um projeto voluntário que começou pintando pequenos comércios e agora busca resgatar espaços públicos esquecidos, unindo a arte urbana e acolhimento para a comunidade que depende do transporte diário. Uma excelente ideia, né? Já que muitas pessoas dependem do transporte coletivo, um ambiente mais alegre, limpo e cheio de arte. Coisa boa, né? Vamos juntos, já já eu trago mais sucessos pra você. Abrindo a próxima hora tem o eterno Beatle, Paul McCartney, e um grande sucesso no Happy Hour.
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0: toda a sonoridade e reverência da Rita Lee, nossa rainha do rock nacional, fechando o penúltimo bloco do Happy Hour desta terça-feira, Mania de Você, One, You Two e Paul McCartney, My Love. São 7h17 em Campo Grande, boa noite. Vamos com informações. A Petrobras confirmou a descoberta de petróleo no Poço Morfo, na bacia da Foz do Amazonas, no litoral do Amapá. A confirmação foi feita ontem pela presidente da estatal, Magda Chambriard. O poço está a cerca de 175 quilômetros da costa, em águas ultraprofundas. A lâmina d'água no local chega a 2.886 metros. A Petrobras ainda não sabe qual é o tamanho da reserva encontrada. A perfuração deve ser concluída nos próximos 15 a 20 dias. Depois, a empresa vai realizar novos estudos para delimitar a descoberta e estimar a quantidade de petróleo. A Petrobras também prevê perfurar outros 3 poços no mesmo bloco, mas aguarda licenças ambientais. Outros 5 poços estão previstos em áreas próximas. O objetivo é avaliar o potencial de petróleo da margem equatorial no litoral do Amapá. Boas notícias, né? Reservas de petróleo sempre são bem-vindas. E que chegue aqui, né, no consumidor, com os preços também, não é mesmo? Todo mundo quer pagar um pouquinho mais barato nos combustíveis, né? Quem sabe? 7h18 em Campo Grande. Vamos já já com o último bloco do nosso rap de hoje. É daqui a pouquinho. Fique aí, vamos juntos.
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Esse prazer em ouvir rádio Not No Time com In Excess, Mad World, Gary Jules. Estamos encerrando mais uma edição do nosso Happy Hour desta terça-feira, 18 de agosto. Desejo a você uma noite deliciosa de terça-feira, muita saúde, muita paz. Você possa curtir e celebrar cada momento. Daqui a pouco tem o Val Barbosa com você no Clássicos da Morena FM. Muito obrigado por sua audiência e interatividade no A Hora do Café e também no Happy Hour de hoje. A gente se encontra amanhã a partir das 16h para a Hora do Café em 107.1. Vou deixar a minha última de hoje. Phil Collins, Everyday. Tchau, tchau. Até amanhã.

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Morena FM, Rádio Easy, o som de Nico Rezende. Esquece, vem. Fechando mais um bloco aqui no Clássicos da Morena FM. Para você participar, interagir com a Morena nessa noite de terça-feira, 18 de agosto, 999-410-107. Fique à vontade. Já já eu volto com mais um bloco com Jermaine Jackson, Backstreet Boys e mais. Fica ligado aí.

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